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1: Olá, boa noite.
2: Boa noite para você que nos acompanha em todo o país.
1: Quarta-feira, 9 de julho de 2026.
2: Vamos ao destaque do dia na Voz do Brasil.
1: Atenção, professores. Amanhã é o último dia para se inscrever na Prova Nacional Docente.
2: Sobre o exame, nós conversamos com o secretário executivo do Ministério da Educação, Rodolfo Cabral.
3: Ela vai ser utilizada para subsidiar os processos seletivos e concursos públicos realizados, tanto no âmbito federal, estadual e municipal, para ingresso na carreira docente da educação básica.
1: Unidades móveis flutuantes da Previdência iniciaram atendimentos na região norte.
2: 7 barcos vão prestar assistência a comunidades ribeirinhas, indígenas e quilombolas até dezembro.
1: E ainda, produtores precisam validar o cadastro ambiental rural. Carlos Oliveira.
4: Ter o cadastro ambiental rural concluído é fundamental para acessar o crédito agrícola no sistema bancário.
2: Turismo. Passageiros que enfrentarem problemas com companhias aéreas poderão registrar reclamações em plataforma digital.
1: Vamos falar também de uma pesquisa sobre viagens de brasileiros com bichinhos de estimação. Natália Koslick.
5: O mapeamento servirá de base para a criação de um manual de boas práticas do segmento.
2: A apresentação da Voz do Brasil hoje é comigo, Mariana Jungmann e Luciano Seixas.
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2: 1 milhão de pessoas já solicitaram a autoexclusão dos sites de apostas online, as chamadas bets.
1: Qualquer pessoa pode fazer o bloqueio nas plataformas de apostas de uma só vez.
2: E o próprio usuário define quanto tempo quer ficar sem apostar.
6: A plataforma centralizada de autoexclusão permite ao cidadão restringir o acesso às casas de apostas para prevenir danos financeiros e à saúde mental. O bloqueio atinge todos os sites de apostas autorizados pela Secretaria de Prêmios e Apostas do Ministério da Fazenda. Para solicitar a autoexclusão, o cidadão deve utilizar o login da plataforma gov.br. Ao preencher os dados, deve informar por quanto tempo deseja ficar autoexcluído, que pode ser de 1 a 12 meses. Se desejar, o usuário pode informar também os motivos da autoexclusão, como decisão por dificuldades financeiras ou recomendação de saúde, por exemplo. Além da autoexclusão voluntária, o ministro da Fazenda, Dario Durigan, lembra as exclusões automáticas das plataformas de apostas.
7: Houve uma vedação por cumprimento de decisão do Supremo de beneficiário de programa social, Bolsa Família, BPC, que estão proibidos de acessar essas plataformas de apostas.
6: Após a autoexclusão, as operadoras autorizadas têm até 72 horas para bloquear o acesso dos usuários aos seus sites e aplicativos. Segundo o Ministério da Fazenda, 1 milhão de pessoas já fizeram a autoexclusão desses sites. Quem nunca apostou e não tem cadastro em casas de apostas também pode solicitar a autoexclusão. Reportagem Nazi Brum.
1: O Comitê de Gestão da Câmara de Comércio Exterior manteve a alíquota de 12% no imposto de exportação do petróleo diante dos episódios no Estreito de Hormuz.
2: Ontem, os Estados Unidos interromperam o acordo de cessar fogo e realizaram novos ataques ao Irã.
1: De acordo com nota divulgada pelo comitê, a decisão tem como objetivo proteger o mercado interno e evitar o desabastecimento dos combustíveis no país.
2: A medida terá caráter temporário, com vigência de até 60 dias e será reavaliada após 30 dias.
1: Hoje, o ministro da Fazenda, Dario Durigan, afirmou que o governo federal seguirá tendo cautela com as medidas de subvenção dos combustíveis diante dos conflitos no Oriente Médio.
7: Eu tinha expectativa, sim, de tirar a subvenção da gasolina num prazo mais curto. O que a gente ouviu foi uma declaração do presidente dos Estados Unidos dizendo que o cessar-fogo estava encerrado e que o acordo de paz já não seria mais executado nos termos em que estava sendo planejado. O que nos acendeu um sinal de alerta, sim, para a cautela em que a gente tem que adotar no acompanhamento da guerra. Então, a estratégia não muda. O objetivo do Ministério da Fazenda, com a guerra diminuindo de proporção, é retirada dos subsídios, mas eu preciso ter cautela porque os eventos novos aconteceram ontem.
2: A Receita Federal iniciou uma ação direcionada aos contribuintes com eventuais débitos em aberto.
1: A iniciativa busca manter a regularidade fiscal dos contribuintes.
8: Contribuintes classificados com o selo Sintonia a Mais começaram a receber comunicações pela Caixa Postal e pelo Domicílio Tributário Eletrônico, o DTE, com informações sobre eventual existência de débitos em aberto. A regularização é necessária para evitar a inadimplência, situação que pode resultar no cancelamento do selo. A validade da classificação é de um ano, contada a partir do primeiro dia do mês de referência. O cancelamento também pode ocorrer em situações como concessão da medida cautelar, decretação de falência ou liquidação da pessoa jurídica, manutenção de irregularidade cadastral por mais de 30 dias ou enquadramento como devedor contumaz. Reportagem Edinaldo Júnior.
2: Você sabia que eliminar o acúmulo de capim seco, galhos e folhas cria barreiras naturais para reduzir o risco de incêndios durante o período de seca?
1: E essa técnica tem um nome e uma regulamentação. É o que vamos ouvir agora na reportagem de Márcia Fernandes.
9: Atear fogo numa área para evitar queimadas parece contraditório, mas trata-se de uma técnica recomendada para evitar grandes incêndios florestais na época da seca. São as chamadas queimas prescritas. O fogo é colocado de forma controlada em áreas demarcadas. Com isso, é eliminado o acúmulo de capim, galhos e folhas que podem servir de combustível para incêndios. É o que explica Hudson Coimbra, analista ambiental do Instituto Chico Mendes de Conservação da Biodiversidade, ICMBio.
10: É uma ferramenta de manejo do fogo, utilizada com critérios técnicos, análises de risco, vulnerabilidades, critérios meteorológicos, topográficos, e aí a partir disso a gente também define o que é que a gente quer queimar para evitar a propagação de incêndios.
9: A Floresta Nacional de Brasília é um dos espaços que costuma ser atingido por focos de incêndios durante o período da estiagem. Por isso, recebeu nesta quinta-feira uma queima prescrita como parte das ações de prevenção a incêndios, como destacou Hudson Coimbra, do ICMBio.
10: Dentro do Distrito Federal, elas são importantes para evitar os grandes incêndios que acontecem na época da estiagem, né, que vai se iniciar já agora.
9: A queima prescrita é executada por brigadistas que fazem um monitoramento constante da área. Pode ser implementada em parques nacionais, reservas extrativistas e unidades de conservação em geral. Reportagem Márcia Fernandes.
2: E por falar em período de estiagem, o Instituto Nacional de Meteorologia emitiu um alerta de baixa umidade do ar.
1: Uma massa de ar seco se estende do interior da região Nordeste até grande parte do Centro-Oeste, além de áreas do interior das regiões Sudeste e Sul do país.
2: Segundo o Instituto, a baixa umidade deve permanecer até o domingo, dia 12 de julho.
1: Durante os períodos mais secos do dia, a umidade relativa pode ficar entre 20% e 30%, níveis que exigem atenção, principalmente para crianças, idosos e pessoas com doenças respiratórias.
2: Uma ferramenta digital para pequenos produtores e cooperativas do campo que simplifica o acesso a financiamentos.
1: É o simulador de crédito do Pronaf, o Programa Nacional de Fortalecimento da Agricultura Familiar.
2: A plataforma mostra linhas e condições de crédito que combinam com o perfil do produtor.
11: Se você é produtor rural e precisa de crédito, pode contar com uma ferramenta na hora de solicitar os recursos. É o simulador de crédito do Pronaf, uma ferramenta digital desenvolvida para ajudar agricultores familiares e cooperativas a identificarem quais linhas de crédito do Pronaf eles podem usar. É preciso responder algumas perguntas sobre a situação do agricultor, como renda familiar, localidade e objetivo do financiamento. Depois, são informadas as linhas de crédito e as condições de financiamento compatíveis com seu perfil e quais as instituições financeiras que operam em sua região. Vale ressaltar que o simulador não substitui a análise realizada pelas instituições financeiras e também não garante a contratação do crédito. A ferramenta é apenas informativa e busca facilitar o acesso às informações sobre o Pronaf antes do agricultor familiar buscar uma instituição financeira. Para simular o crédito, acesse simuladorpronaf.mda.gov.br. Daniele Popov para A Voz do Brasil.
1: Produtores que vivem no campo precisam validar o CAR, Cadastro Ambiental Rural de suas propriedades.
2: O cadastro é um registro público eletrônico nacional, obrigatório para todos os imóveis rurais.
4: Você que tem uma propriedade rural e já fez a inclusão dela no Cadastro Ambiental Rural, o CAR, não se esqueça de verificar se está tudo certinho. Veja na caixa de mensagens da Central do Proprietário Possuidor do CAR se você recebeu uma notificação para resolver alguma pendência. O órgão gestor do CAR enviou recentemente mensagens para mais de 845 mil proprietários. Para 500 mil, só falta responder se concordam com as informações já analisadas. Se você estiver nesse grupo e finalizar o processo, o seu CAR vai ficar em dia com o que prevê o Código Florestal, que é a lei que cuida desse assunto. Ter o Cadastro Ambiental Rural concluído é fundamental para acessar o crédito agrícola no sistema bancário. Então, não se esqueça de olhar a caixa de mensagens da Central do Proprietário Possuidor do CAR e ver se você recebeu uma notificação para resolver alguma pendência. O Cadastro Ambiental Rural é obrigatório para todos os imóveis rurais. Quando o processo for finalizado, sua propriedade será classificada como cumpridora das regras de proteção do meio ambiente. Se você ainda não fez o cadastro da propriedade rural no CAR, vá no site car.gov.br, escolha o estado e siga o passo a passo. Depois disso, é emitido um recibo de inscrição no CAR. Com esse recibo em mãos, você consegue acessar a central do proprietário possuidor com o seu login no gov.br. É nessa central que você acompanha a situação de sua propriedade, os documentos e as análises feitas pelos técnicos. Reportagem Carlos Oliveira.
1: As inscrições para a PND, a Prova Nacional Docente, se encerram amanhã.
2: Por meio do Exame Nacional de Desempenho de Estudantes, a prova avalia os formandos em licenciaturas.
1: Mas professores já formados também podem fazer a PND, especialmente porque ela pode ser usada por governos estaduais e prefeituras como parte de seus processos seletivos para a contratação de docentes.
2: Nós conversamos com o secretário executivo do Ministério da Educação, Rodolfo Cabral, sobre a Prova Nacional Docente. Vamos ouvir. Secretário Rodolfo Cabral, muito bem-vindo à Voz do Brasil. A gente queria começar, então, explicando, né, para quem já é professor e quem está se formando agora, por que que é importante fazer a Prova Nacional Docente? Quais são os benefícios dela para esses profissionais?
12: Boa noite, Mariana, Luciano e os ouvintes da Voz do Brasil. A Prova Nacional Docente é um exame anual destinado aos professores brasileiros interessados em utilizar os seus resultados em processos seletivos das redes de ensino. Então, ela vai ser utilizada para subsidiar os processos seletivos e concursos públicos realizados tanto no âmbito federal, estadual e municipal para ingresso na carreira docente da educação básica. É uma avaliação teórica que vai atestar se os participantes têm as competências essenciais para o exercício da docência em sala de aula. Ela é feita para 21 licenciaturas diferentes. Então, a pessoa que vai fazer uma prova com a parte comum para todas as áreas, com 30 questões de formação docente e a parte discursiva, além de 50 questões específicas de cada área.
1: Secretária, ela foi criada inicialmente como um exame, né, para avaliar a formação dos formandos em licenciaturas. A ideia é medir aí o nivelamento dos cursos em todo o país e identificar possíveis defasagens de formação, é isso? O que pode ser feito a partir dessa constatação?
12: Isso, Luciana. A PND funciona conjuntamente com o ENAD das licenciaturas, né? Sendo o ENAD somente para os formandos e a PND também para quem já se formou. Então, a ideia da PND é avaliar os formandos das licenciaturas por meio do ENAD, mas também quem se formou para garantir que esses professores possuam as competências essenciais para a docência. Então, além de avaliar as competências, né, ela vai subsidiar a formulação de políticas públicas voltadas à formação inicial e continuada dos professores. Então, a partir dos resultados do ENAD, se uma instituição ela tem resultados negativos, a gente vai abrir processos de supervisão no MEC para avaliar e melhorar a qualidade da formação dos nossos professores.
2: Agora, secretário, a prova também pode ser usada em processos seletivos, né? Como é que funciona isso? É possível que uma prefeitura, por exemplo, use os resultados da PND como um concurso?
12: Isso, é importante a gente ressaltar que, embora não seja um concurso e ela não substitua o processo seletivo da Secretaria de Educação, as secretarias elas podem usar a nota da PND como etapa de suas provas. Então, as redes de ensino, as secretarias estaduais, municipais, distrital de educação, elas fazem adesão junto ao MEC para usar a nota da PND em seus concursos e processos seletivos. Agora, para 2026, 2.031 redes de ensino fizeram adesão. Então, os resultados, e aí o professor faz essa prova da PND, e os resultados de cada exame têm validade de 3 anos, permitindo sua utilização em vários processos seletivos ao longo desse período.
1: É, secretária, a prova nacional docente ocorre quantas vezes por ano? Por exemplo, quem perder essa oportunidade terá outra ainda em 2026?
12: Isso, a prova é anual, né? Então, quem não participar agora poderá se inscrever para a PND em 2027, em data ainda a ser definida. Então, quem estiver concluindo a licenciatura ou já estiver formado, é importante fazer a prova ainda esse ano. E aí ficar com essa nota disponível para os concursos públicos das redes que aderiram durante todo o período de 2026 e 2027.
2: É, porque como o senhor disse, né, a prova tem validade por 3 anos aí.
12: Isso, quem não fez agora vai ter que aguardar a próxima PND em 2027.
2: Agora, onde que os interessados podem se inscrever e quanto é que custa a taxa de inscrição, secretário?
12: Os interessados podem se inscrever no sistema PND, no site do INEP, até o dia 10 de julho. E a taxa de inscrição custa R$ 85,00.
1: E quando serão as provas e quando saem os resultados?
12: As provas serão realizadas em todo o país no dia 20 de setembro. E o resultado final será divulgado em 15 de dezembro.
2: E aí a gente lembra também que na página do INEP os interessados também podem acessar outras informações, né, secretário? Sobre pedidos excepcionais, enfim, recursos e todo o resto, qualquer outra parte que tenham interesse em saber sobre a prova.
12: Muito bem. Informação, tá? Para os conteúdos, acesso aos conteúdos da prova, quem quiser estudar, se preparar. No site do INEP tem as matrizes de referência utilizadas pelo INEP para fazer a prova. Então o professor pode utilizar esses materiais para se preparar e estudar para obter um melhor resultado.
2: Ótimo. Muito bem, nós conversamos com o secretário executivo do Ministério da Educação, Rodolfo Cabral. Secretário, muito obrigada pela sua entrevista aqui à Voz do Brasil.
12: Muito obrigado, Mariana, Luciano. Um abraço aos ouvintes da Voz do Brasil.
1: Funcionando 24 horas por dia, 7 dias por semana, o Disque 100 oferece orientação em casos de violações dos direitos humanos.
2: Saiba mais com Pablo Mundim.
13: Violência física, psicológica ou sexual, abandono de pessoas idosas, trabalho infantil, racismo, discriminação contra pessoas com deficiência, população LGBTQIA+, povos indígenas, quilombolas ou qualquer outra forma de violação da dignidade humana. Seja qual for a situação, o Disque 100 é o canal para denunciar. Os canais do Ministério dos Direitos Humanos e da Cidadania registraram em 2024 mais de 657 mil denúncias de violações de direitos humanos. Mulheres, idosos e crianças formam o grupo de maior vulnerabilidade, com a maioria dos abusos ocorrendo na própria residência. Para combater qualquer tipo de violação que surgiu, o Disque 100, defende Lara Magalhães, coordenadora do Disque 100.
14: Por ser muito abrangente, sempre que a pessoa tiver dúvida se determinada situação configura ou não uma violação, a orientação é procurar o Disque 100 para que a nossa equipe preste essas orientações e tire essas dúvidas.
13: Depois do registro, o caso é enviado aos órgãos competentes para apuração e adoção das medidas de proteção, explica a coordenadora Lara Magalhães.
14: Quanto mais acessam, mais a gente consegue garantir, ou ao menos proibir que essas violações perdurem.
13: O atendimento é gratuito, sigiloso e está disponível 24 horas por dia, 7 dias por semana. Reportagem Pablo Mundim.
1: Início essa semana, um atendimento no Previbar com a moradores da região norte.
2: Podem ser beneficiados moradores de comunidades ribeirinhas ou isoladas, indígenas e quilombolas.
1: Atualmente existem 7 unidades móveis flutuantes. 3 vão atender o estado do Amazonas, 3 o estado do Pará e 1 o estado de Rondônia.
2: A chefe do Serviço de Gerenciamento de Unidades Móveis Flutuantes do INSS, Karine Furtado, fala dos serviços oferecidos.
15: Os serviços oferecidos pelo Previbarco são praticamente os mesmos de uma agência física do INSS. Os principais são salário maternidade rural, aposentadorias, pensão por morte e benefício de prestação continuada, o BPC, que é um benefício assistencial para idosos e pessoas com deficiência de baixa renda. Também são oferecidas perícias médicas e avaliações sociais, além de emissão de extratos, consulta de tempo de contribuição e orientações gerais.
1: Os atendimentos vão até 18 de dezembro.
2: O calendário de atendimentos está em gov.br/INSS.
1: Julho é mês de férias e muita gente aproveita o descanso para viajar com a família.
2: E muitas famílias brasileiras contam com integrantes de quatro patas.
1: Uma pesquisa sobre o turismo pet friendly quer entender as principais dificuldades enfrentadas pelos tutores e empreendimentos.
5: O professor Pedro Henrique Ambrósio Rodrigues, de Florianópolis, já perdeu as contas de quantas viagens fez. Mas, independente do roteiro, sempre pega a estrada com seus pets do lado. A que tem mais quilômetros rodados é Frida, uma bulldog francesa que chegou em sua vida há 11 anos. Depois vieram o Bartô, sem raça definida, e um chihuahua, para se aventurarem por diversos destinos brasileiros.
16: A gente sai de Florianópolis e vai para Franca, e por duas vezes a gente foi para Minas Gerais, então passou por Ouro Preto, Trindade, Paraty, São João del Rei, Curitiba, Rio de Janeiro, Campos dos Goytacazes, tudo que tiver no meio do caminho a gente faz. As viagens são planejadas em cima do fato dos cachorros estarem conosco.
5: Uma pesquisa online pretende mapear os principais desafios do turismo pet friendly no país. Por um lado, quer entender as dificuldades enfrentadas pelos viajantes na hora de pegar a estrada. Por outro, busca conhecer os desafios de empresários do setor, como donos de hotéis e de restaurantes que recebem clientes de quatro patas. A supervisora de eventos e reservas de um hotel em Goiânia, no estado de Goiás, Kathleen Neves, menciona alguns serviços personalizados para atender esse público.
17: Hoje, os nossos serviços exclusivos são um tapete higiênico, uma manta com a nossa logo, um sachê de petisco para que ele possa se alimentar enquanto estiver conosco e saquinhos para coleta de fezes também.
5: O mapeamento servirá de base para a criação de um manual de boas práticas do segmento. O prazo para participar vai até amanhã, 10 de julho. E o formulário pode ser acessado na página do Ministério do Turismo na internet, no endereço gov.br/turismo. Reportagem Natália Koslick.
2: Um voo cancelado, bagagem danificada ou extraviada, mudança de horários pela companhia aérea.
1: O passageiro que vive essas situações tem um canal para registrar e tentar resolver a queixa.
2: É o ANAC Passageiro.
18: As viagens de avião fazem parte da rotina do empresário gaúcho Renato Correa, que a cada dia da semana está em uma cidade diferente por causa dos compromissos profissionais. Com a vida na ponte aérea, difícil não se deparar com problemas.
19: De uma forma ou outra, a gente acaba tendo problema com voo atrasado, voo cancelado, questões climáticas que acabam influenciando na nossa dinâmica e na nossa agenda diária. Problemas eu tive são vários repetitivos que são de perda de conexão por questão de atraso.
18: Passageiros que enfrentarem problemas com companhias aéreas podem registrar reclamações por meio da plataforma ANAC Passageiro. O acesso é gratuito e pode ser feito por qualquer cidadão com uma conta gov.br nível prata ou ouro. Após o registro, a manifestação é encaminhada à companhia aérea responsável, que deve responder em até 10 dias corridos. O superintendente de acompanhamento de serviços aéreos da Agência Nacional de Aviação Civil, ANAC, Adriano Miranda, destaca os tipos de registros que a plataforma tem recebido.
20: O principal problema mais reclamado são alterações ou cancelamentos pela própria empresa aérea antes da viagem, né? Então o passageiro é comunicado ali que seu voo foi alterado, que seu voo foi cancelado, né? Em segundo lugar, o atraso ou cancelamento na data da viagem, aquela situação contingencial. O terceiro ponto mais reclamado é bagagem, por exemplo, bagagem danificada, bagagem extraviada.
18: Durante o atendimento, passageiro e empresa podem trocar informações diretamente pela plataforma até a conclusão da solicitação. O usuário pode ainda consultar dados sobre o volume de reclamações, os principais assuntos registrados e o

0: das regiões Norte, Nordeste e Centro-Oeste.
1: O resultado final está previsto para 4 de dezembro.
0: As propostas devem ser submetidas exclusivamente pela internet por meio do formulário disponível no site carloschagas.cnpq.br.
1: E essas foram as notícias do governo federal.
0: Fique agora com as notícias do Poder Judiciário e do Congresso Nacional. Boa noite.
1: Boa noite e até amanhã.
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4: Inquérito do Banco Master. STF autoriza busca e apreensão contra Tiago Miranda.
5: STJ entende que plano de saúde deve cobrir cirurgia de feminização facial em mulheres trans.
4: Justiça determina que o SUS forneça sonda Bottom para alimentação de pacientes pediátricos em Uberlândia, Minas Gerais.
5: Boa noite, eu sou Marcela Luiza.
4: E eu sou Walter Lima.
5: Supremo Tribunal Federal autoriza busca e apreensão contra Tiago Miranda após pedido da Polícia Federal.
4: A decisão é do ministro André Mendonça, relator do inquérito sobre o Banco Master no STF. Marta Ferreira.
6: Tiago Miranda é dono de uma agência de publicidade que mantinha relação com o ex-banqueiro Daniel Vorcaro, dono do Master, e teria atuado em uma ação coordenada de influenciadores nas redes sociais para atacar a credibilidade do Banco Central. De acordo com a Polícia Federal, os ataques se deram após o Banco Central negar a compra do Master pelo Banco de Brasília e liquidar o Banco de Vorcaro. As investigações apuram ainda a atuação de possível organização criminosa dedicada à intimidação de jornalistas, ao monitoramento ilícito de pessoas ligadas a autoridades públicas, à obtenção indevida de informações sigilosas e a adoção de medidas destinadas a interferir em investigações criminais. Na decisão, Mendonça afirmou que os elementos analisados apontam que Tiago Miranda desempenhava papel central nessas iniciativas, sendo o principal responsável por realizar pesquisas e levantamentos acerca da vida privada da jornalista em questão. Ainda de acordo com as conversas analisadas, Tiago Miranda costumava informar o andamento das buscas, relatar sobre a análise de processos judiciais antigos e coordenar a mobilização de equipe dedicada a localizar informações que pudessem ser consideradas sensíveis ou comprometedoras para a jornalista.
5: Plano de saúde deve custear cirurgias em mulheres trans para dar aos traços faciais a aparência feminina.
4: Para o STJ, esses procedimentos não se enquadram nas exceções previstas na lei que regulamenta os planos de saúde. Fátima Uchoa.
7: A decisão da terceira turma do STJ manteve a determinação para que uma operadora de plano de saúde autorizasse a cirurgia de feminização facial no processo transexualizador, como reconstrução craniana e rinoplastia reparadora de uma beneficiária que já havia feito procedimento de redesignação sexual. Segundo a relatora ministra Nancy Andrighi, os procedimentos foram indicados pelo médico da paciente e não incluiriam tratamento experimental nem teriam caráter estético, sendo imprescindíveis para adequar a identidade de gênero da paciente e preservar o bem-estar psicológico dela.
5: Agente de aeroporto de Confins, em Minas Gerais, tem jornada de trabalho equiparada à de colegas da Pampulha.
4: A decisão é do Tribunal Superior do Trabalho, Marla Lacerda.
8: Uma empresa de serviços aeroportuários vai ter de pagar horas extras a uma agente de proteção do aeroporto de Confins. A trabalhadora cumpria jornada de 42 horas semanais, enquanto colegas de função no aeroporto da Pampulha, de menor movimento, trabalhavam 36 horas por semana. Para o TST, a diferenciação da jornada com a mesma remuneração diz respeito ao princípio da isonomia.
5: Justiça determina que o SUS forneça sonda Bottom para alimentação de pacientes pediátricos em Uberlândia, Minas Gerais.
4: Esse tipo de sonda é um dispositivo de silicone que fica na região do abdômen do paciente e diminui os casos de refluxo. Vanessa Pereira.
9: A ação teve início após o MPF receber reclamações de famílias que enfrentavam dificuldades para conseguir a sonda Bottom no SUS. Agora

0: segundo a decisão, a União tem até 6 meses para incluir o equipamento no sistema de gerenciamento do SUS. Já o governo de Minas Gerais e o município de Uberlândia devem garantir o fornecimento das sondas Bottom para os pacientes pediátricos.
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1: Uma boa noite.
2: E até amanhã.
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1: Eu sou Paula Groba.
2: E eu sou Humberto Pinheiro.
1: E estes são os destaques de hoje do Jornal do Senado, que começa agora.
2: Senado aprova MP que destina recursos das BETs à Polícia Federal.
1: Comissão aprova mais proteção a pessoas com deficiência vítimas de crimes.
2: Avança projeto que pune empresas de telemarketing por ligações indesejadas.
1: Boa noite.
2: Boa noite.
1: Parte do dinheiro arrecadado pelas casas de apostas esportivas poderá ser usado no combate ao crime organizado.
2: O Senado aprovou uma medida provisória que destina um percentual do lucro das bets ao fundo da Polícia Federal. Agora, o texto segue para a sanção presidencial. Repórter Douglas Castilho.
3: Após o pagamento dos impostos devidos e dos prêmios das apostas, as operadoras das bets deverão destinar 3% do valor obtido a esse fundo. Porém, esse índice só será devido a partir de 2028, passando por uma transição anual gradual de 1%. O senador Isalci Lucas, do PL do Distrito Federal, argumentou que o direcionamento do montante serve como um mal menor diante dos efeitos negativos das bets.
4: O ideal é que não tivesse bets, porque por mais maior percentual, não vale a pena. Realmente, o estrago com relação às bets é muito grande. Então, agora, é óbvio, como existe, está regulamentado, é muito importante destinar realmente parte desse recurso para saúde, também para segurança, para todas essas áreas, exatamente, porque qualquer percentual não recupera o que se vai gastar com a saúde com relação a isso.
3: A verba será obrigatoriamente utilizada na modernização de equipamentos da Polícia Federal, no pagamento por horas e atividades extraordinárias e no custeio de planos de saúde da corporação. Além disso, o Ministério da Justiça e Segurança Pública poderá estender a cobertura dessas despesas médicas também para os agentes da Polícia Rodoviária Federal e da Polícia Penal Federal. O texto agora vai à sanção presidencial.
1: E avançou no Senado o projeto que autoriza a Agência Nacional do Petróleo a acessar dados fiscais de distribuidores e revendedores de combustíveis.
2: A medida visa combater a adulteração desses produtos. Repórter César Mendes.
5: O objetivo da proposta, já aprovada na Câmara dos Deputados, é melhorar a fiscalização, condicionando as concessões de atividades regulamentadas pela ANP a autorização prévia para que a agência acesse os dados fiscais das empresas do setor. Quem já possui a outorga de funcionamento terá que providenciar essa autorização para continuar atuando. Relator da matéria, o senador Dr. Irã, do Progressistas de Roraima, destacou que a medida vai facilitar a detecção de adulterações, assegurando maior integridade no mercado de combustíveis.
6: Empresas que adulteram combustíveis garantem ilicitamente a redução de seus custos de produção e passam a ter vantagem competitiva em relação às que atuam honestamente.
5: O texto determina que a ANP assuma os custos do acesso aos dados das empresas sem ônus para o fisco e seguiu para a análise da Comissão de Infraestrutura.
1: Uma subcomissão do Senado aprovou o relatório de diligência externa em Boa Vista, Roraima, em maio de 2026, que verificou a situação em que vive o povo Yanomami.
2: O documento traz um diagnóstico sobre a saúde, a segurança e a governança na região e aponta que, apesar de avanços na repressão ao garimpo ilegal, o território ainda enfrenta graves gargalos logísticos e estruturais. Repórter Bruno Lourenço.
7: Relatório aprovado pela subcomissão do Senado, que acompanha a situação de perto, revela que a quase totalidade do atendimento de saúde na região ainda depende exclusivamente de aviões e helicópteros, o que encarece e dificulta as ações de socorro. A presidente do colegiado, senadora Damares Alves, do Republicanos do Distrito Federal, defendeu uma ação conjunta de entidades brasileiras e internacionais, principalmente no combate ao garimpo ilegal, para assegurar direitos das populações indígenas.
8: Capaz de consolidar os avanços obtidos com a desintrusão e fortalecer de forma duradoura as políticas públicas voltadas à proteção e à garantia dos direitos dos povos Yanomami e Yekuana.
7: A subcomissão formalizou uma série de pedidos de providências a ministérios e propôs um pacote legislativo focado no agravamento de penas para crimes ambientais em terras indígenas, adaptação de prazos processuais para áreas remotas, fortalecimento da FUNAI, integração de políticas sociais e adaptação do acesso a benefícios sociais.
1: E a Comissão de Direitos Humanos aprovou um projeto que aumenta aumenta a proteção para pessoas com deficiência vítimas de crimes. A proposta torna esse tipo de crime uma circunstância agravante, com penas maiores para quem se aproveita da vulnerabilidade da vítima.
2: Hoje, o aumento de pena previsto na legislação está ligado a agressões ocorridas em escolas. O relatório lido pelo senador Paulo Paim, do PT do Rio Grande do Sul, amplia essa proteção em casos de lesão corporal e reforça a punição também em outros locais. Agora, o projeto segue para análise da Comissão de Constituição e Justiça.
1: Ligações indesejadas de telemarketing e as cobranças feitas para quem nem é devedor podem estar com os dias contados. A Comissão de Fiscalização e Controle aprovou em decisão terminativa um projeto que obriga as empresas a identificarem claramente o número das chamadas e a respeitarem o pedido de bloqueio feito pelo consumidor.
2: O texto também cria um cadastro para evitar fraudes e ligações repetidas para pessoas que não têm relação com a dívida. Quem descumprir as regras poderá pagar multa de até R$50 mil. A proposta segue para análise da Câmara dos Deputados. O relator da proposta, senador Laércio Oliveira, do PP de Sergipe, afirmou que o objetivo é combater práticas abusivas de telemarketing sem impedir a realização de cobranças legítimas.
9: E esse projeto enfrenta um problema que é meu, que é seu, é de todo mundo, que é exatamente a perturbação de redes de telefonia que liga pra gente com ligações indesejadas, com ligações desagradáveis, oferecendo produto, buscando cobrar alguma coisa que a gente não tem nada a ver com o assunto, importunando a nossa rotina, o nosso bem-estar, o nosso conforto, e a gente precisa dar um basta nisso.
1: E a presidência da República vetou parcialmente o projeto que mudava o símbolo de acessibilidade no Brasil. Com o veto, o símbolo vai continuar sendo uma pessoa em cadeira de rodas.
2: A intenção da mudança era incluir outros tipos de deficiência. Os detalhes com o repórter Márcio Maturana.
10: O governo argumentou que mudar o símbolo já muito conhecido por uma imagem criada em 2015 pelas Nações Unidas poderia criar barreiras adicionais a quem se pretendia beneficiar e que a mudança não teve participação das organizações representativas das pessoas com deficiência. A senadora Mara Gabrilli, do PSD de São Paulo, explicou que a intenção da mudança era incluir outros tipos de deficiência.
11: É como dizer para a sociedade, a acessibilidade vai além da mobilidade. É sobre garantir mais autonomia e respeito para todas as pessoas com deficiência.
10: Outros trechos do projeto, como a ampliação dos locais obrigatórios para sinalização, foram mantidos e transformados na Lei 15.459. Agora, o veto parcial precisa ser analisado pelo Congresso Nacional, podendo ser mantido ou derrubado.
1: O programa Jovem Senador já definiu os 27 estudantes que vão participar da Semana de Vivência Legislativa em agosto no Congresso Nacional.
2: A última vaga ficou com um aluno do Distrito Federal, vencedor da etapa local, com uma redação sobre democracia nas redes sociais. Repórter Henrique Nascimento.
12: Os 27 estudantes foram selecionados para o Jovem Senador 2026, programa que permite aos alunos conhecer de perto o funcionamento do Congresso Nacional. A última vaga ficou com Caleb Gomes, do Centro de Ensino Médio de Taguatinga Norte, no Distrito Federal. O tema da redação deste ano foi Democracia nas Redes Sociais, como construir um debate saudável.
13: Assim que saiu o tema, eu já comecei a pensar em várias coisas. Eu sei que o raciocínio ele foi vindo ao longo do processo de criação da redação, eu tentei ser o mais verdadeiro possível sobre a minha opinião.
12: Durante a Semana de Vivência Legislativa, os jovens senadores vão ocupar cadeiras no plenário e nas comissões e apresentar propostas que podem virar projetos de lei. O senador Paulo Paim, do PT do Rio Grande do Sul, destacou a importância da participação dos jovens.
14: Agir hoje na esperança de que as iniciativas atuais nos assegurem o futuro melhor é missão de todos nós, não importa a idade, que ela se traduz em entusiasmo e paixão pelo trabalho legislativo.
12: Ao longo de 14 edições, o jovem senador já mobilizou mais de 2 milhões de estudantes.
2: Música. Foi edição de Paula Groba e trabalhos técnicos de Eliseu Caires. O Jornal do Senado fica por aqui. Acompanhe agora as notícias da Câmara dos Deputados. Boa noite.
1: Boa noite e até amanhã.
15: Jornal Câmara dos Deputados. Comissão da Câmara proíbe aposentadoria como punição a magistrados.
16: Plenário torna permanente incentivo fiscal para empresas de reciclagem.
15: Parlamentares defendem propostas em defesa de segmentos vulneráveis.
17: Boa noite. Projeto de Maurício do Vôlei do PL de Minas Gerais promete fortalecer mecanismos de combate ao abandono afetivo e material de crianças e adolescentes. O texto amplia os deveres dos pais e responsáveis quanto ao cuidado, à convivência familiar e assistência emocional.
15: Maurício do Vôlei explica que o projeto cria medidas de proteção como acompanhamento psicossocial, mediação familiar e orientação aos responsáveis. Para ele, a iniciativa garante o desenvolvimento saudável de crianças e adolescentes.
17: Rubens Ottoni, do PT de Goiás, é relator de proposta que obriga companhias aéreas a transportar gratuitamente equipamentos usados por pessoas com deficiência. Ele explica que o projeto determina que cadeiras de rodas, próteses e outros itens essenciais sigam preferencialmente na cabine.
15: O Besotone aponta que, quando o transporte na cabine não for possível, os equipamentos deverão seguir no compartimento de carga, com prioridade, identificação e proteção adequada. O parlamentar alerta que a medida também prevê indenização imediata em caso de dano ou extravio.
17: Alencar Santana, do PT de São Paulo, defende a urgência de um projeto que inclui a misoginia no Código Penal, criminalizando injúrias e agressões motivadas pelo preconceito contra as mulheres. Ele assinala que o parlamento precisa dar uma resposta diante do avanço dos índices de feminicídio no país.
15: Alencar Santana ressalta que a matéria já pode ser votada no plenário. Ele defende a punição rigorosa contra qualquer tipo de discriminação ou violência de gênero. O legislador acredita que a tipificação legal assegura a proteção integral e o respeito aos direitos das cidadãs brasileiras.
18: Justiça.
17: Avança na Câmara a proposta que proíbe a aposentadoria compulsória de juiz como forma de punição. A repórter Paula Bittar acompanhou a votação.
19: A Comissão de Constituição e Justiça da Câmara aprovou uma proposta que acaba com a chamada aposentadoria compulsória de membros do Poder Judiciário como forma de punição. A proposta mantém a previsão de que o ato de remoção ou de disponibilidade do magistrado por interesse público deverá ser fundado em decisão por voto da maioria absoluta do respectivo tribunal ou do Conselho Nacional de Justiça, mas acrescenta que a suspensão poderá ser de até 90 dias e a disponibilidade poderá ser de até 2 anos. Ainda de acordo com o texto, concluído o processo administrativo disciplinar, o Tribunal ou o Conselho Nacional de Justiça, quando couber a pena de perda do cargo em decisão por voto de 2/3 de seus membros, deverá representar ao Ministério Público no prazo de 30 dias para propor a ação judicial. Nesse caso, o magistrado deve ser afastado das funções com vencimentos proporcionais até o trânsito em julgado da sentença. Se a decisão for pelo arquivamento da representação ou se a ação judicial for julgada improcedente em decisão definitiva, o magistrado retorna às suas funções com o pagamento da diferença das verbas remuneratórias e a contagem do tempo de serviço para todos os fins. O Ministério Público deve se pronunciar sobre a representação no prazo de 90 dias. O relator na comissão, deputado Helder Salomão, do PT do Espírito Santo, elogiou a iniciativa da proposta.
20: A sociedade brasileira há muito reivindica o fim desse privilégio que hoje nós conhecemos como aposentadoria compulsória, que ao invés de ser um castigo, como deveria ser, ou uma punição, melhor dizendo, acaba sendo um prêmio para quem pratica ilícitos e crimes no exercício da magistratura.
19: A deputada Bia Kicis, do PL do Distrito Federal, compartilhou dessa opinião.
21: Você premiar alguém que abusou do cargo, que cometeu crimes e que é afastado, aposentado compulsoriamente com a sua remuneração integral. Isso é um tapa na cara do brasileiro.
19: A proposta, que acaba com a chamada aposentadoria compulsória de membros do Poder Judiciário como forma de punição, ainda precisa ser analisada por uma comissão especial que deverá ser criada para esse fim e depois segue para a apreciação do plenário, onde precisará ser votada em 2 turnos. Da Rádio Câmara, de Brasília, Paula Bittar.
0: Trabalho.
15: Pastor Sargento Isidório do Avante da Bahia defende a aprovação pelo Senado do projeto que institui a escala de trabalho 5x2. Segundo ele, a medida garante mais qualidade de vida aos trabalhadores, permitindo mais convivência familiar e tempo para cuidar da saúde.
17: Pastor Sargento Isidório também cobra a aprovação da proposta que trata dos direitos dos agentes comunitários de saúde e de combate às endemias. Ele afirma que a matéria representa uma medida de justiça para a categoria, destacando a mobilização dos profissionais em defesa da pauta.
15: Júnior Amaral, do PL de Minas Gerais, critica projeto da Prefeitura de Itajubá, que cria regras locais para o transporte por aplicativo no município. O deputado afirma que a proposta gerou mobilização de trabalhadores por prever punições e exigências que podem dificultar a atividade.
17: Júnior Amaral argumenta que a Prefeitura extrapola sua competência ao tentar regulamentar pontos que seriam de responsabilidade do Legislativo Federal. O parlamentar sustenta que as regras podem afetar a renda de motoristas e entregadores que dependem dos aplicativos para trabalhar.
18: Desenvolvimento Regional.
15: Hildo Rocha, do MDB do Maranhão, cobra a votação de PEC que inclui entidades municipais entre os legitimados para propor ações diretas de inconstitucionalidade. Ele argumenta que a medida corrige uma distorção ao garantir a municípios prerrogativas já asseguradas a estados e à União.
17: Hildo Rocha critica a resistência de líderes partidários à votação da proposta. O parlamentar sustenta que entidades como a Confederação Nacional de Municípios e a Frente Nacional de Prefeitos devem ter legitimidade para representar os interesses das cidades perante o STF.
15: Paulo Guedes, do PT, agradece ao governo federal pelos investimentos destinados ao norte de Minas Gerais. O congressista destaca a renovação da frota do SAMU, a destinação de recursos para hospitais e a construção de novas unidades de saúde.
17: Paulo Guedes também menciona ações voltadas aos pequenos municípios, como construção de creches, entrega de equipamentos de saúde e melhorias na infraestrutura. Segundo ele, os investimentos devem impulsionar o desenvolvimento econômico e a geração de empregos.
18: Votação.
15: A Câmara aprovou o fim da cobrança por consumo mínimo de água e esgoto. A repórter Daniela Lessa explica como deve funcionar o sistema de cobrança.
22: O plenário da Câmara dos Deputados aprovou o projeto que acaba com a cobrança de consumo mínimo nos serviços de abastecimento de água e esgoto. O projeto foi apresentado pelo deputado Carlos Jordi, do PL do Rio de Janeiro, e altera a lei do marco legal do saneamento básico. Pelo texto aprovado, a tarifa de água passará a ser formada por 2 partes. A primeira será uma parcela fixa, chamada de tarifa básica, para remunerar a oferta e a manutenção do serviço. A segunda parte será uma parcela variável, calculada conforme o volume efetivamente consumido. Na prática, a proposta impede que o consumidor pague por um volume mínimo de água que não usou. A mesma lógica valerá para o esgoto sanitário. Relator da proposta, o deputado Kim Kataguiri, do Missão de São Paulo, deu exemplo de como a proposta irá funcionar na prática.
23: Que é como se você entrasse no bar e aí tivesse R$50 de consumação. O cara que consumiu paga 50, o cara que não consumiu paga 50 também. É assim que funciona hoje a tarifa de água. O que a gente quer fazer é o seguinte: bom, você que não consumiu nada, você vai pagar ali pela cadeira que você sentou, pelo garçom que te deu oi, então você vai pagar R$15. Aí o cara que consumiu vai pagar os R$15 mais aquilo que ele consumiu. Basicamente a gente está mudando a estrutura para dar mais justiça para as tarifas, principalmente para aquele consumidor que acaba pagando pelo consumo dos outros.
22: O relator disse também que o serviço de saneamento tem custos fixos importantes, como manutenção de redes e estações de tratamento. Por isso, o texto aprovado não elimina toda a cobrança fixa. Favorável ao projeto, o deputado Tarcísio Mota, do PSOL do Rio de Janeiro, defendeu também que essa tarifa básica não seja elevada, considerando que o acesso à água é um direito básico das pessoas.
24: Mas esse projeto vai no caminho correto de garantir à população que ela não continue a pagar essa tarifa mínima que ele vai pagar independente de quanto consumiu. Contudo, é preciso colocar uma trava para que a parte fixa não supere e não seja muito grande, onerando ainda mais mais o consumidor final, porque água é direito, água é vida, água não é mercadoria.
22: O projeto que acaba com a cobrança de consumo mínimo nos serviços de água e esgoto agora será analisado no Senado. Da Rádio Câmara de Brasília, Daniele Lessa.
18: Transportes.
17: Josivaldo JP, do União do Maranhão, apresentou projeto que obriga órgãos de trânsito a disponibilizar medidores de glicose em operações de fiscalização. Ele explica que alterações no nível de açúcar no sangue podem causar sintomas confundidos com embriaguez, levando a abordagens inadequadas.
15: Josivaldo JP ressalta que o teste só poderá ser realizado com o consentimento do condutor. Ele acrescenta que o projeto prevê treinamento para que agentes identifiquem sinais de alteração glicêmica, acionando atendimento médico quando houver risco à saúde.
18: Consumidor.
17: Caroline de Tony, do PL de Santa Catarina, apresentou o projeto que inclui os gastos com vacinas entre as despesas dedutíveis do imposto de renda da pessoa física. De acordo com a deputada, a medida amplia o benefício já concedido a outras despesas médicas.
15: Caroline de Tony argumenta que a proposta incentiva a prevenção de doenças. Ela acredita que o projeto promove justiça fiscal e contribui para a redução dos custos do poder público com tratamentos que poderiam ser evitados por meio da vacinação.
18: Saúde.
17: Comissão de Saúde aprova projeto que proíbe a venda e o uso do chumbinho no Brasil. A repórter Sofia Peçanha tem mais detalhes.
0: A Comissão de Saúde aprovou o projeto que proíbe desde a venda até a utilização do chumbinho em todo o país. A proposta altera a Lei de Crimes Ambientais, com o objetivo de proibir o uso da substância tóxica como método de controle de pragas em áreas urbanas e rurais. Pelo texto, fica proibido em todo o território nacional o porte, a venda, a fabricação e a utilização para qualquer finalidade do chumbinho. Além disso, a proposta garante a segurança da população, a proteção do meio ambiente e a preservação da vida animal, refletindo um compromisso com a saúde pública e a sustentabilidade ambiental. O projeto sugere que os poderes públicos federal, estaduais, distritais e municipais aprimorem a fiscalização e desenvolvam políticas de conscientização, como explicou o deputado Clodoaldo Magalhães, do PV de Pernambuco, relator na comissão.
3: Fortalecer também com campanhas de conscientização para que a população, a sociedade como um todo, tenha consciência dos perigos e dos riscos do envenenamento humano, animal e também da contaminação dos mananciais através desse produto que é tão nocivo à saúde humana, animal e ambiental.
0: A substância tóxica, aldicarb, conhecida.
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4: Em Mogi Guaçu, agora 11 graus.
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6: 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Fecharmos este dia, feriadão, 9 de julho de 2026, uma quinta-feira especial, Noite em Sintonia, entra no ar com as melhores músicas. Eu sou Mônica Braga e sigo até a meia-noite. Boys Like Girls abrindo o programa de hoje com Two Is Better Than One, com participação de Taylor Swift. Excelente noite pra você.

0: Lonnie Osmond com Brisbane Bay, ainda Destiny Child com Emotion. Quanta música, hein? Só a Conecta rola o que é de melhor pra você. Sintonize o que é de mais gostoso no seu dial. 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
0: Conecta FM, ótima noite, noite em sintonia na rádio dos melhores ouvintes. How Long Will I Love You com Ellie Goulding, bom demais ter você aqui.

0: Justin Timberlake com Murals e ainda Jason Mraz. A sintonia certa para quem entende do melhor da música. Ótima noite para você. 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
0: Olá, tudo bem com você? Estamos aqui abrindo mais uma hora, a última do Noite em Sintonia, nesta quarta-feira especial com Mônica Braga, até a meia-noite. E abrimos mais um bloco com Passenger, Let Her Go, programação única e exclusiva feita pra você.

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2: Conecta FM, incomparável, a rádio dos melhores ouvintes. Ótima noite, abrindo mais um bloco. O último de hoje tem Lady Bellon com Just a Kiss. Ótima noite.

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2: Olá, ouvintes! Hoje no Especial Conecta, vamos conhecer a história de dois gigantes da música americana, cuja parceria artística e pessoal marcou a década de 70 e além, James Taylor e Carl Simon. E comigo na apresentação, ele, Arthur Carvalho. Oi, Arthur!
3: E aí, pessoal? E aí, Mônica? É isso mesmo, Mônica. Vamos mergulhar na vida desse casal icônico. Os amores, as inspirações, os desafios e, claro, as músicas que nos emocionam até hoje. Prepare-se para descobrir curiosidades sobre a vida deles, os bastidores das gravações e os segredos por trás de algumas canções que se tornaram clássicos.
2: James Taylor nasceu em Boston em 1948 e Carly Simon em Nova York em 1945. Eles se conheceram nos anos 70, quando já eram artistas consolidados. Casaram-se em 1972 e tiveram dois filhos, Ben e Sally Taylor, que seguiram caminhos ligados à música e à arte.
3: A canção Mockingbird mostra a química musical e pessoal do casal. Ela foi gravada de forma descontraída e essa espontaneidade reflete a relação deles naquele período.

0: Seguimos com Devoted to You, outro dueto que expressa a intimidade entre James e Carly.
1: Eles gravaram essa música em sessões separadas, mas a sintonia era tão natural que o resultado parece de estúdio único. Durante o casamento, a vida artística deles se entrelaçava e ambos se apoiavam mutualmente em turnês e gravações.

0: Com You Can Close Your Eyes, James escreve uma balada delicada para Carly.
1: Essa música tornou-se um símbolo da relação deles. Nos shows, era frequentemente um momento especial que mostrava o vínculo do casal.

0: Especial Conecta, James Taylor e Carly Simon. Agora vamos falar de James Taylor com Fire in the Rain, sua música mais famosa.
1: James cresceu em Boston e enfrentou desafios desde cedo, incluindo a depressão e a dependência química. Começou a tocar violão ainda adolescente e aos 20 anos já era considerado um talento promissor no folk americano.
0: Fire in the Rain, lançada em 1970, fala sobre perdas pessoais e superação.

0: Seguimos com We've Got a Friend, escrita por Carole King.
1: Lançada em 1971, a música ganhou Grammy e se tornou um hino à amizade.
0: Ele sempre foi conhecido por seu estilo introspectivo e humilde, mesmo após décadas de sucesso, mantendo proximidade com fãs e colegas de profissão.

0: Você confere agora. James Taylor, Shower the People.
1: Ele descreveu a música como um incentivo para expressar amor e gratidão. Durante shows, era comum ver o público emocionado, porque a canção transmite uma mensagem direta e sincera de afeto. 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

0: Don't Let Me Be Lonely Tonight, James Taylor.
1: Lançada em 1972, a música é considerada uma das interpretações mais emocionantes.

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1: Agora é a vez de Carly Simon.
2: Carly nasceu em Nova York e veio de uma família artística. Seu pai fundou a editora Simon & Schuster e sua mãe era atriz. Ela começou a estudar música ainda jovem e na universidade decidiu se dedicar à carreira musical.
1: You Know What To Do. Essa música mostra seu lado direto e confessional, características que marcou toda a sua carreira. Carly sempre transformou experiências pessoais em músicas.

0: The Right Thing to Do, do álbum Secrets, é inspirada no relacionamento com James Taylor.
1: A canção é leve, otimista, mostrando como a parceria deles influenciava a arte de Carly.

0: Com Let the River Run, Carly mostra toda a sua versatilidade.
1: Escrita para o filme Working Girl, a música rendeu a Carly o Oscar, o Globo de Ouro e o Grammy. Feito raro para compositores solo. É um hino à independência feminina e à força artística.

0: Especial conecta James Taylor e Carly Simon. Chegamos a You Are So Van, talvez sua música mais famosa.
1: Lançada em 1972, ficou famosa pelo mistério sobre quem seria a pessoa vaidosa. Carly só revelou parcialmente que Mick Jagger participou do refrão, mas não é o alvo principal.

0: Com Just Like You Do, vemos a maturidade de Carly.
1: Just Like You Do marcou seu retorno triunfante, consolidando-a como artista versátil.

0: E assim, encerramos o nosso especial Conecta de hoje, celebrando a vida e obra de James Taylor e Carly Simon, um casal que nos ensinou sobre amor, amizade, autenticidade e música de qualidade.
1: Do casamento, filhos e duetos, ao fim da união, até a carreira solo e os grandes sucessos, foram histórias e melodias que atravessam gerações. Esperamos que cada canção tenha trazido a vocês um pouco da magia desses artistas.
0: E para encerrarmos o especial Conecta, Carly Simon e Alanis Morissette, Come Around Again. Valeu, tchau, Arthur.
1: Tchau, Mônica. Até a próxima no especial Conecta. Falou, gente. Tchau, tchau.

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2: Olá, excelente sexta-feira para você. Mais uma vez, final de semana se aproximando. 10 de julho de 2026, madrugada conecta com Mônica Braga até às 7 horas da manhã. Uma música melhor que a outra. E a Madonna vem para abrir o programa. Crazy for You é a primeira de hoje. Excelente madrugada para você.

seguindo sempre com o que há de melhor na rádio dos melhores ouvintes, Babyface, Just My Imagination, e dando sequência à melhor programação, tem Ben Mardones com Into the Night.

Lionel Rich, Ballerina Girl, fechando aqui a primeira hora do Madrugada Connect. E me conta, gostou desta primeira hora? Então prepare-se, pois tem muito mais por aqui até às 7 da manhã.

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2: Já estamos de volta nesta sexta-feira, madrugada especial, 10 de julho de 2026. Eu sou Mônica Braga e é sempre um prazer te fazer companhia. Seguimos a programação ao som de Elton John, Nikita.

0: FM, Barry Mellon, Man, mais um flash, mais uma saudade que você ouve aqui no Madrugada Conecta. Na sequência tem Hadaway com A Início.
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diz o Tom, I'll Never Love This Away Again. 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Por aqui rolam sempre as melhores músicas e uma conexão direta com você, que tem, claro, um super bom gosto musical.

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1: 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E abrindo mais uma hora, tem ele, Michael Jackson,

Richard Marx, Now and Forever. Na sequência, Poanka, Hold Me Till the Morning Comes. 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

Pretenders, I'll Stand By You. A trilha sonora da sua vida passa pela Connect FM. Seguimos com People Bryson, Tonight I Celebrate My Love.

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2: Olá, tudo bem com você? Sempre um enorme prazer te fazer companhia e rolando as mais gostosas do seu dial. Seguimos em mais uma hora com Annie Murray, You Needed Me.

Laura Pausini, Incansabile. Tivemos ainda Lara Fabian com Love by Grace. Quanta música, quanta qualidade. Só na Conecta você ouve o que há de melhor. Uma ótima madrugada pra você.

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2: E aí, tudo bem com você? Sejam muito bem-vindos à melhor programação do seu FM, o Madrugada Conecta até às 7 da manhã, com Mônica Braga nesta gostosa sexta-feira. E abrindo mais uma hora, tem Cine do O'Connor com Nothing Compares to You.

Steve Wonder, que música gostosa, hein? For Your Love. Na sequência, você confere a Great Big World com Say Something. Bom demais ter você aqui.

Madrugada Conecta rola sempre as melhores músicas, saudades, sucessos, enfim, o mundo toca na Conecta. Annie Lennox, Why? Agora você curte o som de Aretha Franklin, Everything Time. Boa madrugada pra você.

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2: Agora são 6 em ponto.
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6: Olá, sejam muito bem-vindos, uma excelente sexta-feira, bom dia, as pessoas já acordam animados, né? Sexta-feira, final de semana se aproximando, 10 de julho de 2026. Mônica Braga por aqui, abrindo a última hora do Madrugada Conecta. E seguimos com as melhores, George Michael, Don't Let Sun Go Down Me, com participação de

0: Gloria Estefan com Rich e ainda Ana Carolina. É isso aí, participação de Seu Jorge. Bom dia.
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3: Em Mogi Guaçu, agora 9 graus.

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6: 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Fight for Fighting é mais uma da nossa programação. Bom dia pra você.

0: The Bard com Who's Holding Donna Now e também David Gates, Take Me Now. 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Excelente manhã.
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0: 6:40. 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
1: Redação Conecta, agora. Olambra foi escolhida pelo Ministério do Turismo como uma das 7 representantes brasileiras na disputa pelo prêmio Melhores Vilas Turísticas do Mundo, da ONU Turismo. A premiação reconhece destinos que se destacam pela valorização do patrimônio cultural e natural, pelo compromisso com a sustentabilidade e pela promoção do desenvolvimento local. A seleção brasileira contou com 10 inscrições.
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2: Já estamos de volta, Conecta FM, a FM dos melhores ouvintes. Deb Gibson, lembra dessa? Lost in Your Eyes.

Sarah Brightman, Dust in the Wind. Essa música é tão gostosa, né? E você recorda aqui na programação do Madrugada Conecta, que chega ao seu final. Grata mais uma vez pela sua companhia. Tenham todos um lindo dia. Eu continuo por aqui trazendo para você Jornal Manhã Conecta, juntamente com Gabriela Rando. E a última de hoje fica por conta de Savage Garden. Valeu pela companhia e um lindo dia.

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2: 6:57.
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6: Bom dia, hoje é sexta-feira, dia 10 de julho de 2026, e o Jornal Manhã Conecta está no ar. Você também pode nos acompanhar pelo aplicativo da Conecta FM, pelo YouTube, na sua TV Conecta local ou pela NET no canal 13. Nos trabalhos técnicos temos Juliano Marangon e Leandro Paralupi. Eu sou Gabriela Rando.
7: Bom dia, eu sou Mônica Braga e essas são as principais notícias de hoje.
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7: Em nova fase da operação Complice Zero, Polícia Federal faz buscas contra publicitário ligado ao Banco Master.
6: A AGU sofre revés na Justiça dos Estados Unidos em caso envolvendo o ministro Alexandre de Moraes e a plataforma Rumble.
7: Relatório final aponta uma série de falhas que culminaram no acidente da Voepass, que matou 62 pessoas.
6: FBI abre investigação e mira Associação do Futebol Argentino por transações milionárias nos Estados Unidos.
7: Ministério da Fazenda adia retirada de subvenção da gasolina, que pode ficar para a semana que vem.
6: E no esporte, a vitória dos franceses sobre o Marrocos, se tornando dos favoritos no Campeonato Mundial da Copa do Mundo 2026.
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6: As pautas do Congresso, que seriam votadas nesta quinta-feira, foram adiadas para depois do recesso parlamentar, que ocorre entre os dias 18 e 31 de julho.
8: A sessão do Congresso Nacional, prevista para esta quinta-feira, foi adiada por falta de consenso entre os líderes partidários para a votação dos vetos presidenciais. Assim, pautas importantes devem ficar só para depois do recesso. A pausa dos trabalhos do Legislativo deve ocorrer entre os dias 18 e 31 de julho. Estão para serem votadas a PEC, que acaba com a jornada 6x1, e outra emenda que reorganiza a segurança pública para o país. É esperado um segundo semestre com poucas votações, já que as campanhas eleitorais iniciam em 13 de agosto. Nessa quarta-feira, o Senado aprovou uma medida provisória que repassa recursos arrecadados com taxação de bets para pagamento de gastos de saúde para policiais federais. Antes, os recursos eram destinados à Seguridade Social, abrangendo toda a população. Os senadores aprovaram também a criação de 3 novas universidades federais no país. Os 2 últimos Centros Federais de Educação Tecnológica, os CEFETs, do Rio de Janeiro e de Minas Gerais, serão transformados em universidades tecnológicas federais nos 2 estados. Já o campus de Oiapoque, da Universidade Federal do Amapá, será transformado na nova Universidade Federal da Fronteira Norte. Todos esses projetos vão agora para a sanção presidencial. Nessa quarta-feira, a Câmara dos Deputados também aprovou um projeto que torna permanente os incentivos fiscais para a indústria da reciclagem, aumentando para 4% a dedução de imposto de renda para empresas que investem em projetos do setor. Outra matéria aprovada pelos deputados busca o fim das cobranças de tarifa mínima de consumo sobre água e esgoto. Pelo texto, será prevista uma tarifa fixa cobrada de todos e uma parcela variável que vai depender do consumo do usuário. Todos os 2 projetos ainda precisam ser avaliados pelo Senado. Da Rádio Nacional em Brasília, Gésio Passos.
7: A Advocacia Geral da União, a AGU, sofreu um revés na Justiça dos Estados Unidos no processo envolvendo a plataforma Rumble e o ministro do Supremo Tribunal Federal, Alexandre de Moraes. A decisão foi tomada por um tribunal federal da Flórida, que concedeu à empresa americana um novo prazo para se manifestar na ação. Agora, a Rumble tem até o dia 14 de julho para apresentar sua defesa, o que adia a análise do pedido do governo brasileiro para encerrar o caso.
2: A ação foi movida pela plataforma em parceria com a Trump Media. As empresas acusam Moraes de violar a liberdade de expressão ao determinar a remoção de conteúdos e perfis em redes sociais, alegando que as decisões ferem a legislação americana. A AGU tenta barrar o processo, argumentando que as decisões do STF fazem parte da soberania nacional e não podem ser julgadas por tribunais estrangeiros, além de defender que o ministro tem imunidade por atuar no exercício do cargo. Com a prorrogação até 14 de julho, o caso segue em andamento na Justiça dos Estados Unidos, prolongando o impasse jurídico e a tensão entre o judiciário brasileiro e empresas de tecnologia internacionais.
7: A Polícia Federal deflagrou a 10ª fase da Operação Complice Zero, que tem o publicitário Thiago Miranda, ex-sócio de Daniel Vorcaro, como um dos alvos.
8: Em nova fase da Operação Complice Zero, a Polícia Federal realizou nesta quinta-feira buscas e apreensões contra um publicitário ligado ao Banco Master. Thiago Miranda, ex-sócio do portal Léo Dias, é suspeito de intimidar jornalistas, concorrentes e servidores do Banco Central. As buscas foram autorizadas pelo ministro do Supremo Tribunal Federal, André Mendonça. Recursos do esquema de fraudes do Banco Master foram usados para promover campanhas de desinformação em diversas mídias por meio de influenciadores e jornalistas contratados por Thiago Miranda. Esses profissionais deveriam divulgar conteúdos favoráveis ao Master e questionar as decisões de instituições públicas sobre o banco, como forma de descredibilizá-las. Segundo a Polícia Federal, Daniel Vorcaro teria estruturado uma organização criminosa para blindar atos ilícitos relacionados à sua gestão no Master. De acordo com a PF, o publicitário também teria participado do monitoramento privado de pessoas consideradas adversárias de Vorcaro. Um dos alvos foi a jornalista Malu Gaspar, do jornal Globo. Thiago Miranda teria coordenado o levantamento sobre a vida profissional e pessoal da jornalista para constrangê-la publicamente. O publicitário também teria levantado informações contra Milton Maluhy Filho, CEO do Banco Itaú. Em mensagem entre Vorcaro e Thiago, o banqueiro afirmou que Maluhy Filho estava lhe causando muitos problemas. Miranda teria respondido que faria o levantamento sobre o CEO do Banco Itaú. Em nota, a defesa de Thiago Miranda afirmou que ele não cometeu qualquer ato criminoso e que sempre pautou sua atuação profissional pela legalidade, transparência, respeito às instituições e ao livre exercício da liberdade de expressão. Da Rádio Nacional em Brasília, Gésio Passos.
2: O relatório final do Centro de Investigação e Prevenção de Acidentes Aeronáuticos apontou que uma combinação de falhas envolvendo os pilotos, a Companhia Aérea Voipaz e a Agência Nacional de Aviação Civil, a ANAC, contribuiu para a queda do avião que matou 62 pessoas em agosto de 2024 em Vinhedo, no interior de São Paulo. O documento, obtido pelo jornal Folha de São Paulo, ainda será divulgado oficialmente após a revisão das autoridades internacionais. O acidente aconteceu no dia 9 de agosto de 2024, quando o avião que fazia o voo entre Cascavel, no Paraná, e o Aeroporto Internacional de Guarulhos caiu sobre um condomínio em Vinhedo. A aeronave levava 58 passageiros e 4 tripulantes. Não houve sobreviventes.
7: Segundo a investigação, os pilotos tiveram participação no acidente ao manterem conversa sem relação com a operação durante parte do voo, o que teria reduzido a atenção às condições meteorológicas, aos alertas da aeronave e ao risco de formação de gelo nas asas. O CENIPA também apontou falhas na coordenação da cabine durante a emergência e o descumprimento de procedimentos. O relatório destaca ainda que a tripulação já tinha conhecimento de problemas no sistema de degelo da aeronave antes da decolagem. Mesmo com previsão de condições favoráveis à formação de gelo severo na rota, o voo foi mantido sem medidas adicionais para reduzir os riscos.
2: Sobre a Voipaz, o CENIPA apontou fragilidade na cultura de segurança da empresa, como a possível normalização de falhas e procedimentos inadequados. A investigação afirma que alertas da aeronave e problemas técnicos anteriores não receberam a devida atenção. Já em relação à ANAC, o órgão identificou que a agência havia encontrado irregularidades em inspeções anteriores na companhia, principalmente relacionadas à manutenção e ao registro de falhas. Porém, segundo o relatório, essas informações não resultaram em ações suficientes para reduzir os riscos operacionais.
7: Os novos equipamentos de fiscalização eletrônica com inteligência artificial, instalado nos trechos sul e leste da Rodoanel Mário Covas, na Grande São Paulo, começaram a ser usados para autuar motoristas flagrados sem cinto de segurança ou usando o celular ao volante. O sistema entrou em operação em 1º de julho, após um período de testes. Segundo a concessionária SP Mar, responsável pela via, entre 12 de maio e 29 de junho, as câmeras registraram 7.297 flagrantes de possíveis infrações, média de 149 por dia. Os registros passam por validação de um policial militar rodoviário antes da emissão da multa.
2: O sistema utiliza câmeras equipadas com inteligência artificial e infravermelho que funcionam 24 horas por dia. As imagens são enviadas para um sistema compartilhado, onde um policial lotado no centro de controle operacional da concessionária verifica o registro e, se confirmar a infração, emite autuação. A distração é um dos principais fatores que impactam as ocorrências de trânsito. Segundo a Associação Brasileira de Medicina de Tráfego, 90% das ocorrências possuem elementos de distração, como o uso do celular ou desrespeito à legislação de trânsito, entre as suas causas.
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2: O dia amanheceu com neblina em alguns pontos e há registro de nevoeiro na rodovia Anhanguera, na altura de Porto Ferreira. É importante reduzir a velocidade e redobrar a atenção. Por outro lado, o trânsito segue tranquilo na Anhanguera e também na rodovia dos Bandeirantes, nos trechos de Araras, Limeira e Piracicaba. Mas o cenário é diferente na rodovia dos Bandeirantes, na altura de Vinhedo. Por lá, o trânsito está parado devido a um acidente e a velocidade média de 11 quilômetros por hora. E na capital paulista, quem segue pela rodovia Anhanguera, no sentido da via marginal, vai precisar de paciência. Por lá, o movimento é intenso, com a velocidade média de apenas 13 quilômetros por hora.
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7: O Irã revidou os bombardeios americanos em mais uma escalada do conflito com os Estados Unidos.
9: A Força Aérea do Irã confirmou um novo ataque contra países aliados dos Estados Unidos nesta quinta-feira. É mais uma escalada do conflito após o fim do cessar-fogo. Também nesta quinta, o ex-líder supremo do Irã, Ali Khamenei, morto no primeiro dia da guerra, foi sepultado. Os alvos do Irã foram 4 bases norte-americanas, 2 no Kuwait e 2 no Bahrein, além de ataques com mísseis contra a Jordânia e drones contra uma antena de satélite no Catar. Trata-se de mais uma resposta aos Estados Unidos, que atingiram na quarta-feira cerca de 90 alvos militares iranianos, incluindo sistemas de defesa aérea, depósitos de mísseis e drones e infraestrutura logística ao longo da costa do país. Um dia antes, forças do Comando Central norte-americano atacaram outros 80 alvos em resposta a ações iranianas contra 3 embarcações comerciais no Estreito de Hormuz. Segundo o Ministério da Saúde iraniano, os ataques mais recentes dos Estados Unidos deixaram 14 mortos e 78 feridos. Enquanto isso, nesta quinta-feira, na cidade de Meshed, próxima à fronteira com o Afeganistão, milhares de peregrinos participaram do último dia das cerimônias fúnebres de Ali Khamenei. O sepultamento do líder supremo ocorreu no santuário de Imam Reza. Segundo a TV iraniana, um dos últimos ataques norte-americanos atingiu uma ferrovia próxima à cidade, onde Khamenei foi sepultado. Milhares de participantes entoaram gritos de vingança e exibiram faixas contra o presidente norte-americano. O filho de Ali Khamenei, Mojtaba Khamenei, que assumiu o posto após a morte do pai, não participou das cerimônias e não é visto em público desde o início da guerra. Segundo a agência Reuters, o tráfego no Estreito de Hormuz chegou a cerca de 40 navios por dia nas últimas 2 semanas, o maior nível desde o início do conflito. O presidente do parlamento iraniano, Mohammad Bagher Ghalibaf, reafirmou nesta quinta-feira que o Estreito de Hormuz só será reaberto por meio de acordos com o Irã e não por ameaças. Da Rádio Nacional em São Luís, Gabriel Correa.
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10: Oi, ouvintes. O mundo se acostumou a enxergar o Irã pelas lentes das disputas militares e do malfadado programa nuclear do país. Mas, no fundo, a guerra mais devastadora tem sido travada contra a economia e principalmente contra a sua população. A combinação de bombardeios, bloqueios comerciais e sanções internacionais levou o Irã a uma situação dramática. A inflação disparou, os alimentos ficaram proibitivos para famílias, empresas fecharam as portas e o desemprego atingiu proporções alarmantes. Quando é preciso parcelar compras de pão e carne, já não estamos falando apenas de dados econômicos, mas de uma gravíssima crise humanitária. Há poucos dias, parecia surgir uma oportunidade para interromper esse ciclo. O memorando firmado entre Estados Unidos e Irã previa um cessar-fogo temporário, um alívio das sanções e um período de negociações que poderia abrir o caminho para investimentos e para a reconstrução da economia iraniana. A esperança, porém, durou pouco. Nesta quarta-feira, o presidente americano Donald Trump declarou que o acordo acabou. Com isso, o que parecia o início de uma solução diplomática, voltou rapidamente ao cenário de confrontação, colocando em xeque qualquer perspectiva de normalização das relações entre os dois países. Esse episódio mostra como a paz no Oriente Médio continua sendo extremamente frágil. Bastam poucas horas de escalada militar para destruir meses de negociação. E isso tem consequências imediatas para o mundo inteiro. Cresce a insegurança da principal rota de transporte do petróleo do planeta. Aumenta. Novamente. Estratégica. Quem vai pagando a conta é a população, que enfrenta inflação, desemprego, perda de renda e o futuro cada vez mais incerto. Reconstruir um país exige muito mais do que dinheiro. É preciso confiança, estabilidade política, segurança jurídica e instituições capazes de garantir que esses investimentos beneficiem a sociedade e não apenas grupos ligados ao poder. No fim das contas, guerras podem redefinir fronteiras e até alterar o equilíbrio de forças entre países, mas só trarão prosperidade para os abutres que se serviram dos seus escombros.
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6: O FBI abriu uma investigação contra a Associação do Futebol Argentino, a AFA, por suspeitas envolvendo transações milionárias realizadas nos Estados Unidos. De acordo com autoridades americanas, o objetivo é entender como a entidade movimentou recursos dentro do sistema financeiro do país, principalmente em contratos e operações ligadas ao futebol internacional. A apuração envolve valores que podem chegar a centenas de milhões de dólares e levanta suspeitas de possíveis
2: possíveis crimes como lavagem de dinheiro, fraudes bancárias e uso irregular de empresas intermediárias.
7: Investigadores já começaram a ouvir testemunhas e empresários ligados às operações comerciais da federação. Alguns depoimentos, inclusive, foram colhidos em solo americano e duraram várias horas. Apesar da gravidade das suspeitas, o caso ainda está em fase inicial e até o momento não há acusações formais contra a entidade. A investigação acontece em meio a competições internacionais com dirigentes da FA presentes nos Estados Unidos, o que aumenta a atenção das autoridades sobre as atividades da federação.
2: A televisão estatal da Hungria suspendeu temporariamente seus telejornais como parte de uma ampla reformulação da mídia pública, promovida pelo novo governo do primeiro-ministro Péter Maggiar, que assumiu o poder após derrotar Viktor Orbán, encerrando 16 anos de governo. A medida busca transformar os veículos estatais em meios de comunicação independentes e confiáveis. Um dos momentos mais marcantes foi a exibição no canal estatal M1 de uma tela preta com a mensagem: "A mídia pública não pode mentir. Pedimos desculpas por termos feito isso durante muitos anos." O governo também interrompeu temporariamente os noticiários da rádio estatal COSU, enquanto a programação de entretenimento continuou sendo exibida.
7: A reformulação faz parte da promessa de campanha de Maggiar de desmontar o que chamou de máquina de propaganda construída durante a gestão de Orbán. Entre as primeiras medidas estão mudanças na direção das emissoras públicas e relatos de demissões de editores ligados à administração anterior. Especialistas afirmam que reconstruir a credibilidade da mídia pública será um desafio. Durante o governo Orbán, organizações internacionais apontaram uma deterioração da liberdade de imprensa na Hungria, com maior controle estatal sobre os meios de comunicação e redução da pluralidade de vozes.
2: Orbán criticou a decisão, classificando-a como um ato autoritário do novo governo, enquanto Péter Maggiar afirmou que o fim das transmissões de propaganda representa um dia histórico para a democracia húngara.
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7: E vamos agora saber como fica o tempo com o Regiane Toselli. Bom dia, Rê.
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11: Bom dia, Mônica. Bom dia, Gabi. Bom dia para você que está nos acompanhando. A sexta-feira deve ser de tempo firme em todo o estado de São Paulo. O sol aparece entre poucas nuvens, mas o dia começa com temperaturas mais baixas. No interior, a umidade do ar fica baixa e pode chegar a 30%. Uma frente fria deve mudar o tempo a partir do fim de semana. Em Olímpia, a sexta-feira será de sol com névoa e tempo firme. As temperaturas variam entre 14 e 29 graus. A tarde deve ser mais quente e com baixa umidade do ar. Em Pirassununga, o dia começa com temperaturas mais baixas e possibilidade de nevoeiro nas primeiras horas da manhã. Depois o sol aparece e a máxima chega aos 28 graus. A mínima prevista é de 8 graus. A previsão fica parecida em Limeira. O sol aparece entre poucas nuvens e não há possibilidade de chuva. Os termômetros ficam entre 12 e 27 graus. Em Sumaré e Vinhedo, a sexta-feira também será de tempo estável, com manhã fria e elevação das temperaturas durante a tarde. A mínima fica em torno aí dos 10 graus e a sensação é de tempo seco, viu? Então é bom se hidratar. Regiane Toselli para o Jornal Manhã Conecta.
2: Agora são 7h20 e você confere notícias da sua região.
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2: Campinas registrou mais de 196 mil flagrantes de motociclistas escondendo placas em 2026. Baltazar Júnior traz os detalhes.
12: O número representa uma média de 32 mil infrações por mês, o equivalente a cerca de 1,1 mil ocorrências por dia. Segundo a INDEC, somente no início de julho, motociclistas foram flagrados cobrindo as placas com as mãos em importantes vias da cidade, como as avenidas John Boy Dunlop, Rui Rodrigues, Piracicaba, José de Souza Campos, a Norte Sul e Marechal Rondon. Ainda de acordo com a empresa, os condutores condutores que cometem esse tipo de infração costumam trafegar em alta velocidade, avançar o sinal vermelho e, em muitos casos, utilizar o corredor exclusivo do sistema BRT logo após a travessia de pedestres. Apesar do alto número de ocorrências, os dados apontam uma queda de 39% nos flagrantes em comparação com o mesmo período do ano passado. Com informações da Conecta Campinas, Baltazar Júnior.
7: E uma vereadora de Marília perdeu o mandato após a decisão do Tribunal Regional Eleitoral de São Paulo, que constatou fraude na cota de gênero. Quem explica é Gisele Vequim.
13: A Justiça Eleitoral determinou a cassação do mandato da vereadora delegada Rossana Camacho, eleita pelo PSD em Marília, após reconhecer fraude à cota de gênero nas eleições municipais. De acordo com a decisão, o partido lançou candidaturas femininas fictícias apenas para cumprir o percentual mínimo de 30% exigido por lei. Com a irregularidade, todos os votos da legenda foram anulados, o que provocou a recontagem e a mudança da composição da Câmara Municipal. A investigação apontou que as candidatas envolvidas não realizaram campanha efetiva, tiveram votação inexpressiva e apresentaram indícios de participação apenas formal no processo eleitoral, caracterizando as chamadas candidaturas laranja. Em nota, a defesa da vereadora informou que discorda da decisão e que vai recorrer às instâncias superiores para tentar reverter a cassação. A Justiça Eleitoral reforçou que a fraude à cota de gênero compromete a participação feminina na política e pode resultar, além da perda do mandato, na inelegibilidade dos envolvidos por até 8 anos. Com informações de Marília, Gisele Vequim.
6: Uma operação foi realizada essa semana em Pirassununga para fiscalizar o transporte de alimentos e animais. E quem explica é Renato Raifai.
14: A ação reuniu equipes da Polícia Militar Ambiental, do Policiamento Militar Rodoviário e da Defesa Agropecuária do Estado de São Paulo, além da Polícia Militar de Pirassununga. Na ocasião, os agentes verificaram as condições de transporte das cargas, o controle de temperatura dos alimentos, a documentação obrigatória, as autorizações legais e o cumprimento das normas sanitárias e de bem-estar animal. Segundo a Polícia Militar Ambiental, a iniciativa teve como objetivo assegurar a regularidade do transporte, proteger a saúde pública, garantir a qualidade dos produtos transportados e promover cumprimento da legislação vigente. A atuação conjunta contribuiu para a segurança viária, a preservação do meio ambiente e a proteção dos consumidores. Com informações da região de Porto Ferreira, Renato Raifai.
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6: E a seguir, Volkswagen está estudando uma reestruturação que pode incluir o corte de até 100 mil empregos.
7: E relatório mostra que cerca de 8 mil pessoas morreram ou desapareceram em rotas migratórias em 2025.
6: Agora 7h24.

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2: Em Mogi Guaçu, agora 10 graus.

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0: 7h27.
1: E a Volkswagen está estudando um plano pesado de reestruturação que pode incluir o corte de até 100 mil empregos e o fechamento de 4 fábricas na Alemanha. A medida faz parte de uma tentativa maior da montadora de reduzir custos, em um momento em que a empresa enfrenta forte pressão no mercado global, principalmente por causa do avanço acelerado dos fabricantes chineses, que vem ganhando espaço no setor automotivo. E esse plano, for colocado em prática, ele vai representar uma redução significativa da força de trabalho da companhia, que hoje tem cerca de 625 mil funcionários no mundo. Ou seja, quase um em cada 6 empregos pode ser afetado.
0: Segundo informações divulgadas pela imprensa internacional, esse novo pacote de cortes amplia decisões já anunciadas anteriormente, que previam a eliminação de cerca de 50 mil postos de trabalho até 2030 e também uma redução na produção de veículos na Alemanha. Além da concorrência chinesa, a Volkswagen também enfrenta desafios como tarifas internacionais e pressão sobre o setor automotivo global. Diante disso, a empresa vem revisando a sua estrutura, estudando até a venda de ativos para reforçar o caixa e focar mais diretamente no negócio principal.
1: O governo federal adiou a decisão sobre o fim do subsídio à gasolina.
2: A retirada da subvenção da gasolina pode ficar para a semana que vem, após a retomada dos ataques entre Estados Unidos e Irã, afirmou o ministro da Fazenda, Dario Durigan, nesta quinta-feira, em entrevista à Rádio Gaúcha. No ápice da crise, com o petróleo bem mais caro, um auxílio financeiro foi necessário para evitar que o preço dos combustíveis disparasse no país. Com o cessar-fogo e as negociações por um acordo de paz, o preço caiu e a retirada dos benefícios entrou em discussão. As incertezas sobre o acordo de paz fizeram o preço do barril de petróleo se aproximar novamente dos $80. Por isso é preciso cautela, disse o ministro.
3: E aí nós temos que adotar com cautela a retirada de subsídio. Então a gente tirou do diesel, essa semana eu ia anunciar a retirada da gasolina, vou analisar a retirada na próxima semana, porque o preço da gasolina já está com um impacto diferente do que eu estava prevendo. Semana que vem, a depender da situação, o que eu gostaria de fazer é retirar o subsídio da gasolina, seja parcial, seja totalmente, como próximo passo.
2: Já a renegociação de dívidas rurais está em discussão com o Congresso Nacional e pode sair nos próximos dias.
3: A medida provisória vai ser editada tão logo a gente faça as últimas conversas. Fim dessa semana, começo da próxima semana.
2: A princípio, devem ser renegociados 100 bilhões de reais. O limite é de 8 milhões de reais por CPF para quem teve perdas por causa de mudanças climáticas e de 4 milhões de reais para prejuízos por variação de preços. O prazo de pagamento pode chegar a 10 anos para quem sofreu com os eventos climáticos. Sobre os juros, as conversas giram em torno de 6% ao ano para o pequeno agricultor, 9% para o médio e 12% para o grande agricultor. Da Rádio Nacional em Brasília, Gabriel Brum.
0: O governo brasileiro publicou um novo protocolo para tentar garantir a continuidade das exportações de carne bovina para a União Europeia, que passou a adotar regras mais rígidas para esse mercado. A partir de 3 de setembro, os países que exportam carne para o bloco europeu vão precisar comprovar que os animais não receberam antibióticos em nenhuma fase da vida. Essa exigência, no entanto, ainda é um desafio para o Brasil, que não atende totalmente a esse padrão.
1: Para se adequar, o Ministério da Agricultura criou um programa de certificação voluntário voltado aos produtores que quiserem vender para a Europa. Para participar, será preciso se cadastrar, apresentar um plano de produção e comprovar o controle rigoroso do uso de medicamentos no rebanho. Por enquanto, o setor ainda está em fase inicial de adaptação e não há nenhuma propriedade certificada. Muitos produtores estão avaliando quanto essas mudanças podem custar e o impacto na rotina de produção. Enquanto isso, o Brasil segue uma negociação com a União Europeia para tentar ajustar as regras e reduzir possíveis prejuízos nas exportações.
0: E o saldo da caderneta de poupança voltou a perder recursos no mês de junho após um saldo positivo em maio.
2: O saldo da caderneta de poupança diminuiu 237,5 milhões de reais em junho, de acordo com o relatório do Banco Central, divulgado nesta quarta-feira, que reúne dados de bancos, associações e cooperativas de crédito. A saída de recursos vem após um saldo positivo. Maio foi o único mês em que isso aconteceu este ano. O resultado de junho vem de uma pequena diferença entre depósitos e retiradas, em que ambos giraram custaram em torno de 378 bilhões de reais. Agora, o total disponível na caderneta de poupança é de 1 trilhão e 20 bilhões de reais. No sistema brasileiro de poupança e empréstimo, usado no financiamento imobiliário, os saques superaram depósitos em 1 bilhão e 400 milhões de reais. E o valor disponível fechou o mês passado em 764 bilhões. Por outro lado, a poupança rural aumentou 1 bilhão e 100 mil reais, fechando o mês com saldo de 256 bilhões e meio de reais. Da Rádio Nacional em Brasília, Gabriel Brum.
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1: O dólar fechou em queda nesta quinta-feira de 0,5% e está cotado a R$ 5,12. Mesmo com o aumento das tensões entre Estados Unidos e Irã do Norte Médio, os investidores se mostrarão um pouco mais otimistas. O euro também operou em queda de 0,48% e está valendo R$ 5,85. O índice Bovespa subiu 1,22% e está marcando 172.742 pontos.
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0: O relatório da Organização Internacional para as Migrações, ligado à Organização das Nações Unidas, mostra que cerca de 8 mil pessoas morreram ou desapareceram em rotas migratórias em 2025. Mesmo sendo um número menor que o de 2024, a avaliação é de que a situação continua muito preocupante. Isso porque esses dados podem estar incompletos. A própria organização explica que cerca de 1.500 casos ainda não foram totalmente verificados, em parte por causa de cortes na ajuda humanitária. Na prática, isso significa que o número real de vítimas pode ser maior do que o registrado. As travessias pelo mar rumo à Europa seguem como as mais perigosas, concentrando mais de 40% das mortes.
1: Portanto, muitas pessoas ou muitos desses casos são chamados de naufrágios invisíveis, quando embarcações desaparecem sem deixar qualquer rastro, o que dificulta até mesmo a contagem das vítimas. Outras regiões também apresentam números altos. A rota da África Ocidental, em direção ao norte, registrou cerca de 1.200 mortes, enquanto na Ásia os números chegaram a níveis recordes. Entre os casos estão refugiados de Rohingya, que fogem de conflitos em Myanmar e das condições difíceis em Bangladesh. Segundo a diretora-geral da organização, M. Pope, esses dados mostram que, mesmo com mudanças nas rotas, o perigo continua muito alto. Fatores como conflitos, mudanças climáticas e políticas migratórias mais rígidas acabam empurrando milhares de pessoas para caminhos cada vez mais arriscados, muitas vezes sem qualquer garantia de que vão chegar ao destino.
0: E Portugal começou uma grande obra para recuperar as praias do Algarve, a região turística mais famosa do país. A ideia é repor a areia que foi sendo levada pelo avanço do mar e pela erosão ao longo dos anos. Para isso, cerca de 2 milhões de toneladas de areia serão transportadas para ampliar as faixas de praia e ajudar a proteger o litoral. Com a intervenção, a expectativa é que as praias ganhem, em média, mais 37 metros de largura ao longo de quase 7 quilômetros de costa. Nos últimos anos, várias praias do Algarve perderam espaço por causa da erosão costeira, um problema que tem sido agravado pelas mudanças climáticas.
1: Para fazer a recuperação, será utilizada uma técnica conhecida como alimentação artificial de praias. Na prática, a areia é retirada de áreas submersas próximas à costa e levada até as praias por meio de dragas e tubulações. Ao todo, serão movimentados cerca de 1,5 milhão de metros cúbicos de areia, o equivalente a aproximadamente 2 milhões de toneladas. O investimento previsto para a obra é de quase 15 milhões de euros. Segundo as autoridades portuguesas, o projeto passou por estudos de impacto ambiental e contará com monitoramento constante para garantir a preservação do meio ambiente e também de possíveis sítios arqueológicos subaquáticos existentes na região. A expectativa é que a obra ajude a proteger melhor a costa, oferecendo mais segurança para moradores, turistas e empreendimentos instalados no litoral do Algarve.
0: Uma das árvores mais famosas da Inglaterra pode ter chegado ao fim depois de cerca de 1.200 anos. O chamado Carvalho Major, símbolo da histórica floresta de Sherwood e ligado às lendas de Robin Hood, não apresentou folhas nesta primavera, o que levou especialistas a acreditarem que a árvore tenha morrido. Os pesquisadores explicam que não existe uma única causa para isso. Ao longo dos séculos, o carvalho enfrentou diversos desafios. Um deles foi o enorme número de visitantes que passaram pela floresta. Com o solo ao redor da árvore ficando cada vez mais compactado, as raízes tiveram mais dificuldade para receber água e nutrientes.
1: Além disso, a árvore também sofreu com os efeitos das mudanças

0: Pesquisadores afirmam que o carvalho continuará de pé como um monumento natural histórico. Mesmo sem vida, sua estrutura ainda pode servir de abrigo para insetos, aves e outros organismos, mantendo um papel importante no ecossistema da floresta. Assim, o carvalho major deve continuar atraindo visitantes e preservando uma das lendas mais conhecidas da cultura britânica para as próximas gerações.
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0: 7:38 e seguimos com mais notícias regionais.
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0: A Delegacia de Investigações Gerais de Franca confirmou que o sequestro de uma família na cidade está ligado a um homicídio no mês passado. E quem explica o caso é Flávio Paradella.
2: A informação é do delegado Gabriel Fernando, responsável pelo caso. Nesta terça-feira, uma família foi resgatada por agentes da Delegacia de Investigações Gerais, a DIG de Franca, no Jardim Aeroporto 3. De acordo com a polícia, uma denúncia anônima levou os investigadores até uma casa na rua Madre Maria Vilac, onde uma idosa, a filha dela e uma recém-nascida de apenas 15 dias eram mantidas em cárcere privado. Ainda conforme as informações do delegado, as vítimas têm ligação com uma mulher suspeita de participação no homicídio investigado pela delegacia. O grau de parentesco não foi formado. Apesar do resgate, a Polícia Civil ainda trabalha para esclarecer toda a dinâmica do crime. Paralelamente, a DIG apura o desaparecimento de outras duas pessoas que podem ter ligação tanto com o sequestro quanto com o homicídio investigado. Com informações da região de Ribeirão Preto, Flávio Paradella.
3: Uma operação do GAECO prendeu um suspeito de ligação à facção criminosa na região de Piracicaba. Aline Crispim.
4: O Grupo de Atuação Especial de Combate ao Crime Organizado de Piracicaba, o GAECO, cumpriu 3 mandados de prisão temporária e de busca e apreensão domiciliar contra suspeitos de integrarem facções criminosas com envolvimento em homicídios e na logística de armas e drogas. Os alvos da operação realizada na terça-feira, segundo a investigação, têm vínculo direto com o grupo criminoso Bonde do Magrelo, associado à facção Comando Vermelho, e são investigados por participação em homicídios, além do transporte e armazenamento de armas de fogo e entorpecentes. A ação contou com a participação do Comando de Policiamento do Interior. Durante a operação, os policiais cumpriram um mandado de prisão e de busca e apreensão em um imóvel localizado no bairro Parque Flórida, em Rio Claro. No cumprimento das ordens judiciais, o investigado foi localizado na residência e informado sobre os mandados. Com informações da Conecta Araras, Aline Crispim.
0: Um homem foi preso em flagrante em Mojimirim após agredir a sua companheira. E quem conta é Joy Welsh.
5: No momento da prisão, o acusado de 24 anos estava agredindo a vítima de 20 anos. Ela sofreu traumatismo craniano e foi encaminhada à Santa Casa da cidade. Segundo o boletim de ocorrência, moradores acionaram a polícia ao ouvirem os gritos da mulher no jardim das Laranjeiras. Ao chegarem ao endereço, os agentes encontraram o portão apenas encostado e decidiram entrar no imóvel para verificar a situação. Ainda de acordo com o registro policial, a vítima relatou aos guardas que a discussão começou enquanto o companheiro lavava um carro no quintal. Após uma troca de ofensas, ele passou a agredi-la fisicamente. Devido ao estado de saúde, ela não pôde prestar depoimento formal à Polícia Civil. O suspeito nega as agressões. Após analisar os depoimentos, os laudos médicos iniciais e as circunstâncias da ocorrência, a delegada de plantão decretou a prisão em flagrante do investigado. Com informações da Conecta em Mogi Guaçu, Joy Welsh.
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0: No próximo bloco, aproximadamente 80% dos profissionais de saúde e enfermagem no Brasil já sofreram algum tipo de agressão no ambiente de trabalho.
3: E New Order se apresenta no Brasil ainda esse ano.
0: Agora é 7:42.
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7: 7:42.
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0: 15 para as 8.
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2: O Conselho Federal de Medicina fez um alerta para o recorte de profissionais da área de saúde que são vítimas de agressões no ambiente de trabalho.
3: Aproximadamente 80% dos profissionais de saúde e enfermagem no Brasil já sofreram algum tipo de agressão no ambiente de trabalho, de acordo com o levantamento do Conselho Federal de Medicina. Este enfermeiro, que não quis se identificar, está todos os dias à frente dos atendimentos de uma UBS e diz sofrer maus tratos constantes. Os resultados disso são dificuldades para dormir e muita ansiedade.
4: São pacientes que chegam para agendar uma consulta, por exemplo, né, por problemas crônicos ou agudos e não tem a vaga. Essa insatisfação gera agressões, gera palavrões, gera xingamentos, ofensas.
3: Esse tipo de situação é comum na rotina de quem trabalha com o público. Em 2025, mais de 500 mil pessoas precisaram se afastar do trabalho por motivos de saúde mental, segundo dados do Ministério da Previdência Social. É a segunda vez consecutiva que o país bate esse recorde, após já ter alcançado a maior marca da década em 2024. No topo da lista dos que mais sofrem com esse tipo de problema estão profissões como vendedor varejista, faxineiro, professor, enfermeiro, auxiliar de escritório, assistente administrativo e alimentador de linha de produção. Da Rádio Cultura FM de Belém, Gabriel Nascimento para a Rádio Nacional.
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7: Bom dia, amigos. Pois é, nada como ter um super craque no time. Assim como o Messi perdeu o pênalti no jogo da Argentina com o Egito e depois seguiu carregando o time nas costas, com passe para o primeiro gol para em seguida fazer o seu na vitória por 3-2, ontem, no jogo da França com o Marrocos, que abriu a fase quartas de final, Mbappé também bateu pênalti quando a partida ainda estava 0-0 e o excelente goleiro Bono defendeu. E tem o seguinte: bateu mal porque o árbitro de vídeo demorou para fazer a revisão de um lance de falta na origem da jogada que poderia anular a marcação do pênalti. Isso irritou e desconcentrou o Mbappé, que acabou desperdiçando a cobrança. Chiou, falou um monte para o árbitro, desabafou para em seguida voltar ao seu normal de grande craque e se redimir na etapa final marcando um golaço. O segundo, 6 minutos depois, foi Dembélé que fez. Dois jogadores com poder de decisão deram a vitória à França por 2-0 sobre Marrocos, seleção da qual se esperava muito mais. Lembrando que o duelo de ontem foi a reedição do que ocorreu na Copa do Catar, quando a França venceu também por 2-0. O resultado fez dos franceses os primeiros classificados à semifinal da Copa, seguindo em busca da terceira final consecutiva, já que foi campeã em 2018 contra a Croácia e vice em 2022 diante da Argentina. Agora, a França aguarda o vencedor de Espanha e Bélgica, que jogam nesta sexta-feira, 16h, em Los Angeles. Mais uma partida decisiva. Quem avançar terá vaga garantida entre os 4 melhores da competição. Luis de la Fuente, treinador espanhol, afirmou que vai manter a base que vem jogando, apostando na velocidade dos passes para neutralizar a forte marcação que espera sofrer dos belgas, que por sua vez perderam um dos seus jogadores mais importantes, o meia Amadou Onaná, que rompeu os ligamentos do joelho direito contra os Estados Unidos e está fora da Copa. E no sábado, programa duplo, 6 da tarde, Noruega e Inglaterra. 10 da noite, Argentina e Suíça. Sobre Noruega e Inglaterra, vale destacar que os dois jogadores considerados os atuais reis do futebol inglês são dois noruegueses. Haaland foi artilheiro da Premier League pela 4ª vez consecutiva pelo Manchester City em 2026, ano em que Martin Odegaard foi campeão no comando do meio-campo do Arsenal. São os dois que vão liderar a Noruega contra a Inglaterra amanhã pelas 1/4 de final. A Noruega faz a sua melhor campanha em Copas. Tudo indica que teremos um duelo de muito equilíbrio, mas a Inglaterra de Harry Kane é considerada a favorita. E para terminar a noite, a Argentina, atual campeã, chega às 1/4 de final após uma campanha marcada por emoção e grandes atuações para enfrentar a Suíça, que nas 8ª, mesmo sem sua principal estrela, Johan Manzambi, encarou e segurou uma forte Colômbia, empatando sem gols no tempo normal e na prorrogação para se classificar nos pênaltis, vencendo por 4-3. Os suíços nunca venceram a Argentina em 7 confrontos, 2 deles em Copa do Mundo. E o domingo será, como já foi a 4ª-feira, sem jogos da Copa. Semifinais nas próximas 3ª e 4ª. E para você que gosta de vôlei, recomendo Polônia e Brasil pela Liga das Nações Feminina, etapa de Tóquio. O Brasil, que estreou com vitória sobre o Japão, está em quadra neste momento buscando a 2ª vitória. Bom fim de semana e até segunda.
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0: cantora britânica New Order confirmou um show em São Paulo no dia 25 de novembro e os ingressos já estão à venda para o público. A apresentação faz parte de uma nova turnê internacional do grupo, que também vai passar por outras cidades no Brasil. Conhecida por misturar rock com música eletrônica, a banda se tornou um dos nomes mais importantes e influentes da música desde os anos 1980. A expectativa é de bastante procura, já que o New Order tem uma base de fãs enorme e músicas que continuam populares mesmo depois de décadas.
1: Os ingressos podem ser comprados pela plataforma Ticketmaster e também em pontos oficiais de venda, com opções de diferentes setores e preços. Com uma carreira cheia de sucessos e marcada pela inovação sonora, o New Order volta ao Brasil, prometendo um show que deve passar por várias fases da trajetória da banda e animar o público com grandes clássicos.
0: E agora vamos saber o que esperar do final de semana com Regiane Toselli.
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3: Bom dia, olha, a agenda cultural chega recheada de opções. Tem música, tradição e festivais para toda a família aproveitar, viu? Começamos com a 34ª edição do Festival de Tradições Italianas, que acontece em Santa Rita do Passa Quatro. O evento segue até este sábado com várias opções de lazer e cultura na Praça Poeta Mário Matoso, conhecida como a Praça da Estação. A festa reúne gastronomia típica italiana, apresentações musicais e manifestações culturais que celebram a herança dos imigrantes italianos. Ainda na região, a cidade de Pirassununga segue até domingo, dia 12, com a 26ª semana Nenete de Música Caipira. O evento conta com grandes nomes da música sertaneja, como Sula Miranda e As Marcianas, que se apresentam no domingo. Além disso, a dupla Durval e Aladim sobe ao palco nesta sexta-feira, a partir das 8 da noite. O evento é gratuito, acontece no Centro Cultural de Eventos Dona Belila, que também concentra a praça de alimentação com barracas típicas. É uma ótima oportunidade para reverenciar as tradições culturais. E no primeiro final de semana do Festival de Inverno de Amparo, as atrações prometem. Até o dia 26 de julho, o público poderá conferir grandes nomes da MPB e da música nacional. Nesta sexta-feira, se apresenta no Lago do Mercado o grupo de pagode Catinguelê. Amanhã é a vez de banda Blitz. No domingo, a dupla Munhoz e Mariano. As apresentações têm início a partir das 8 da noite. Agora, um dos eventos mais tradicionais do interior paulista acontece neste sábado na Fazenda Salum, em Mogi Mirim. A 14ª edição da Festa de Cabana terá como atração principal o cantor Thiaguinho, cantando seus maiores sucessos. Além dele, o palco receberá a dupla sertaneja André Luiz e Gustavo de Campinas, os Vagals e o DJ Open Format. Os ingressos podem ser adquiridos pelo site bima.com.br/cabana26. Já em Campinas, com o final de semana prolongado, a Praça Arautos da Paz recebe até domingo mais uma edição do Porques Festival, com entrada gratuita e atrações para toda a família. O público poderá assistir a apresentações de bandas cover e multicover, com repertório dedicado ao melhor do classic rock, pop rock, hard rock, punk rock e metal. A área gastronômica reúne diversas opções de comidas e bebidas com delícias como torresmo, costela na brasa, hambúrguer na parrilha, espetinhos, churros e sorvetes. Entre as bebidas, chopp, cervejas especiais, caipirinhas, batidas, refrigerantes e sucos. Lembrando, beba com moderação. Hoje o funcionamento é das 17 às 22 horas. No sábado e domingo o festival acontece do meio-dia às 22 horas. A entrada é gratuita, mas a organização informa que não será permitida a entrada com coolers, alimentos ou bebidas. É isso então, opções não faltam. Agora é aproveitar e curtir os dias de descanso. Até mais!

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1: O Jornal Manhã Conecta fica por aqui, mas nós voltamos na segunda-feira. Você continua bem informado através de notícias da nossa programação e também pelas nossas redes sociais.
2: E quem nos acompanha pelo rádio ou aplicativo, continua com José Livequim, o Start Conecta. Tenham todos uma ótima sexta-feira e um excelente final de semana. Começo.

0: Esse foi o jornal Manhã Conecta. Direção de jornalismo, Jaqueline Bonum. 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
1: 7:59.
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4: Bom dia, excelente manhã de sexta-feira para você. Por aqui, trilha sonora incrível para embalar o seu dia. Você também fica bem informado, tem destaques do Brasil e do mundo. Obrigada pela companhia. Eu sou Gisele Vequim e sigo contigo até o meio-dia. Ahá!

0: Pedimos Hoozer, Take Me to Church. 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
3: Em Mogi Guaçu, agora 10 graus.

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4: Estamos ao vivo na programação da Conecta FM com uma sequência de música de qualidade. Aumenta o volume. Lionel Richie.

0: Benjamin Orr, Stay the Night. 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
3: 25 para as 9. 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
2: A Prefeitura de Mogi Guaçu e o Sindicato dos Hotéis, Restaurantes, Bares e Similares de Águas de Lindóia e Região realizaram nesta segunda-feira a aula inaugural do Programa de Iniciação e Formação Profissional em Atividades de Hotelaria, Bares e Restaurantes. O encontro marcou o início da capacitação gratuita voltada à qualificação profissional no setor. Ao todo, 76 pessoas confirmaram participação no programa.
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0: Quem segue com você a manhã toda, tocando sucesso atrás de sucesso na Conecta FM, sou eu, Gisele Vequim. Vamos juntos curtir música boa. Jack Savoret, Love is on the Line.

0: Curtimos Olivia Rodrigo, Vampire. 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
1: Sucesso de 68 com Tommy James e The Chandos teve o nome inspirado numa placa de uma empresa chamada Mutual of New York. Daí teve o nome inspirado na placa e aí veio a música Money. Money, Money não é só uma música, é um clássico das festas de casamento. Um refrão contagiante que atravessa muitas gerações. Tommy James and the Shadows, Money, Money.

0: Money Money, Tommy James and the Cellos.
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3: 8:59.
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6: O atacante da França, Kylian Mbappé, segue travando um grande duelo com o argentino Lionel Messi pelo posto de maior artilheiro da história da Copa do Mundo. O gol marcado por ele na vitória da França sobre Marrocos foi o 20º do camisa 10 da França em mundiais. Líder do ranking, Messi soma 21 gols. O craque poderia ter empatado com o argentino, mas cobrou mal o pênalti que o goleiro Bono de Marrocos defendeu.
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12: Seguimos com o amanhã mais musical, mais alegre do seu dial. E eu tenho que te agradecer, viu, pela sua companhia. É uma delícia ter você por aqui. Ó, dá um grau no volume, chegando Jason Mraz.
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0: Ouvimos John Mayer, Your Body's a Wonderland. Por aqui, você curte música de qualidade sempre. E também fica por dentro das últimas notícias com a Gabriela Rando. É com você, Gabi.
1: Olá, Gisele. A Agência Nacional de Vigilância Sanitária atualizou as regras para as vacinas contra a Covid-19 no Brasil. A partir da nova norma, os imunizantes deverão ser monovalentes e direcionados às variantes mais recentes do coronavírus em circulação. De acordo com a Anvisa, as vacinas já registradas e distribuídas poderão continuar sendo utilizadas por até 9 meses. Segundo a agência, a medida busca manter a eficácia da vacinação diante da evolução do vírus e do registro de novos casos da doença. E já eu volto com mais informações.
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4: Em Mogi Guaçu, agora 12 graus.
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4: Muito mais música, sucesso atrás de sucesso. Bora curtir o som do Sixpence None the Richer. Don't Dream It's Over.

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2: 9:39.
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1: Os proprietários de veículos com placas finais 1 e 2 têm até o dia 31 de julho para realizar o licenciamento anual obrigatório no estado de São Paulo. A regularização pode ser feita de forma online pelo portal do Detran SP, onde o motorista consegue consultar débitos, quitar multas pendentes e finalizar o processo em poucos minutos. Para concluir o licenciamento, é necessário informar os dados do veículo e pagar uma taxa de R$ 174,08.
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7: Esse é o Start Conecta, o melhor jeito de começar a sua manhã com alegria e muita música. E a qualquer momento, notícias com o nosso jornalismo. Mina Ukabi, Every Second.
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0: I knew it, I knew you, da Taylor Swift, fechando mais uma hora de música boa. Ótima sexta-feira pra você, bom dia.
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2: 9:56.
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0: Seguimos ao vivo na programação da Conecta FM, eu, Gisele Vequim, e o Start Conecta. Por aqui, música de qualidade, informação na medida certa e alegria na sua manhã. Bora para mais uma sequência, Jordan Sparks, Nowhere. 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

0: Somewhere Only We Know, da Lily Allen. Na Conecta FM tem destaques do Brasil e do mundo.
1: Olá, Gisele, estou de volta. O Ministério Público do Distrito Federal entrou com uma ação civil pública contra a influenciadora Virgínia Fonseca e a empresa ligada à plataforma de apostas Blaze. O MP pede a condenação ao pagamento de 120 milhões de reais por danos morais coletivos, alegando publicidade abusiva para incentivar apostas esportivas. A ação foi motivada por milhares de denúncias de consumidores. Em nota, a defesa de Virgínia informou que soube do processo pela imprensa, negou irregularidades e afirmou que apresentará sua defesa na justiça. E já eu trago mais informações.
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5: Em Mogi Guaçu, agora 15 graus.

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4: Muito bom dia. Amanhã tá só começando, sextou. Com energia boa, com a vibe lá em cima, seguimos com a programação mais gostosa da sua manhã. Michael Bolton e Justin Jessel, Beautiful World.

0: Trevor Crow, Run Baby Run, que programação boa! Você sintoniza Conecta FM. Bom dia!
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2: 10 horas e 29 minutos.
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1: 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A Secretaria de Saúde de Mogi Mirim realiza mais uma campanha de imunização nesta quarta-feira, dia 8, durante a feira noturna do Espaço Cidadão. A ação ocorrerá das 16 às 20 horas, com o posto de vacinação montado na entrada da Estação Educação. Uma equipe de enfermeiras e técnicas de enfermagem estará no local. Além da dose contra o vírus influenza, as profissionais ficarão à disposição para prestar esclarecimentos sobre outras vacinas.
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0: A trilha sonora da sua vida toca aqui. Tá curtindo a programação? Eu espero que sim, ela é feita com muito carinho pra acompanhar o seu dia. Na Conecta você ouve agora James Bay, Hold Back the River.

0: Ouvimos Love Drug, Lady Gaga, Mama Monster. 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
2: Confira, 10h46.
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0: Seguimos com o que há de melhor em música. Obrigada pela sintonia. É uma delícia seguir com você por aqui. Paloma Faith, Cry Baby.

0: Stargazing, Miles Smith. No Start Conecta tem música boa, alegria e, claro, informação. Gabriela Rando, bem-vinda, é com você.
1: Olá, Gisele, estou de volta. O Ministério da Fazenda anunciou novas regras para publicidade de apostas esportivas no Brasil. Entre as medidas está a obrigatoriedade de exibir advertências sobre os riscos das apostas em todos os anúncios, além da proibição de mensagens que incentivem apostas por senso de urgência ou apresentem atividade como forma de investimento ou dinheiro fácil. As empresas que descumprirem as novas normas poderão sofrer multas, suspensão da atividade e até perda da autorização para operar. Gisele, eu fico por aqui, mas a qualquer momento eu volto com outras informações direto da nossa redação. E quem quiser também pode acessar as redes sociais da Conecta FM.
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4: Em Mogi Guaçu, agora 21 graus.

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6: A sexta-feira tá só começando. Bom dia pra você. Excelente manhã. Seguimos com o que interessa: música de qualidade.

0: Você tá curtindo o Start Conecta, música boa, informação e carinho no ar.
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2: 11:39.
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0: implantação da iniciativa em 2024, 903 novas empresas foram abertas em Mogi Guaçu, que atualmente soma cerca de 16 mil empresas ativas e 5 mil profissionais autônomos cadastrados.
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7: Quem te acompanha durante a manhã toda sou eu, Gisele Vequim. Obrigada pela sintonia. Vamos juntos curtir Rob Thomas?

0: Mind of Magic do Queen para fechar a nossa manhã no Start Conecta. Uma delícia ter você por aqui. Amanhã eu tô de volta, hein? Você continua na Conecta FM, sintonizado na companhia da Joy Welch e o Playlist Conecta. Uma linda tarde para você. Aproveita o seu final de semana. Tchau, tchau.
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2: Meio-dia e um minuto.
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5: Espanha e Bélgica será o grande jogo desta sexta-feira, 16h, no SoFi Stadium, em Los Angeles. A Espanha garantiu vaga nas quartas de final após derrotar Portugal por 1-0 nas oitavas. Após liderar seu grupo com 5 pontos, a Bélgica confirmou a classificação às quartas ao golear os Estados Unidos por 4-1 nas oitavas. As seleções se enfrentaram 22 vezes, sendo 12 vitórias para os espanhóis, 4 para os belgas e 6 empates.
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0: Sextou por aqui no Playlist Conecta, hoje sexta-feira, dia 10 de julho de 2026. Aqui é a Joy Welch que vai te guiar por essa viagem musical durante toda a tarde, até as 16h, a gente permanece junto, ouvindo só música boa, sucesso nacional, internacional, hits de todos os tempos, música pra lá de 100% satisfatória na sua programação aqui da Conecta FM. A gente começa muito bem ao som de George Ezra, Budapest.

0: Quem passou pelo Playlist Conecta agora foi Backstreet Boys com Show Me The Meaning of Being Lonely. Teve Rita Lee com Chega Mais e também J-Lo com Can't Get Enough. Não sai daí que eu já volto.
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3: Em Mogi Guaçu, agora 24 graus.

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6: Seja bem-vindo à Conecta FM, a rádio dos melhores ouvintes. Aqui a gente tem som 24 horas no ar só pra você. Noa Toscana, what is this?

0: Playlist Conecta, direto da melhor, Conecta, a FM dos melhores ouvintes. E o que rolou foi Pink com Never Gonna Not Dance Again, Blue Magic com Three Ring Circus e também Robin S, It Must Be Love.
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3: Em Mogi Guaçu, agora 24 graus.

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0: Fechando a primeira hora na programação do Playlist Conecta, The Wonders, The Thing You Do. Teve também Felix Jerrin com Ain't Nobody e Pet Shop Boys com Always On My Mind. Essa é clássico dos melhores. E agora você fica com o Flashback com José Luiz.
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3: 1:02.
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2: A Prefeitura de Mogi Mirim publicou a licitação para a reforma completa da ETEC Pedro Ferreira Alves, orçada em cerca de 22 milhões. A obra representa o maior investimento já destinado à unidade, que atende mais de 2 mil estudantes da região. A publicação do edital marca o avanço de um processo iniciado há cerca de 2 anos, resultado de articulações junto ao governo do estado e ao Centro Paula Souza.
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11: Seja bem-vindo, seja bem-vinda à Conecta FM, a rádio dos melhores ouvintes. Eu, Joy Welch, estarei com você até as 16h aqui no Playlist Conecta, onde vai rolar som de primeira. Sam Smith, Dancing with a Stranger.

0: Você ouviu Elvis Presley com Pinal do filme Elvis, Don't Fly Away, este sucesso que foi estourado não só no filme, mas também nas pistas. A gente dançou muito e a gente acabou de ouvir também por aqui. Em falar em ouvir, vamos ouvir a Gabriela Rando trazendo as notícias do Brasil e do mundo aqui pra gente. Olá, Gabi, seja bem-vinda.
1: Olá, Joy. A equipe de bombeiros do estado de São Paulo encerrou as atividades operacionais da missão humanitária realizada na Venezuela após o terremoto que atingiu o país. Os tremores mataram oficialmente mais de 3.889 pessoas. Com o fim das operações de busca e resgate, os integrantes da Força Tarefa iniciaram um processo de desmobilização e têm um retorno ao Brasil previsto ainda para esta sexta-feira. A missão reuniu especialistas em busca, resgate e atendimento a desastres dos estados de São Paulo, Minas Gerais e Paraná, que atuaram em conjunto com autoridades venezuelanas e equipes internacionais. E já eu volto com mais informações.
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6: 1:21.
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0: Vamos com James Sampson, Fallen.

0: Don't Spay, The One, e também Pharrell Williams com o clássico, já é clássico, né, gente? Rap. A gente vai para um breve intervalo comercial. Daqui a pouquinho eu tô de volta.
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3: Em Mogi Guaçu, agora 27 graus.

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5: Conecta FM dos melhores ouvintes, vamos cair direto no colo da Amy Winehouse com Rehab. Curtir é pouco, hein? Bora curtir muito!

0: Fechando a segunda hora do Playlist Conecta ao som de Tyler, Let It Go, Gloria Gaynor com Never Can Say Goodbye e também Taron Egerton com I'm Still Standing, do filme Sing.
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2: 1:59.
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4: A Prefeitura de Holambra está com inscrições abertas para o módulo 2 do concurso de liderança e empoderamento, voltado a mulheres com deficiência. A formação tem como objetivo fortalecer a autonomia e a inclusão das participantes. As aulas serão realizadas nos dias 17, 19, 24, 26 e 31. De agosto, das 19 às 22 horas, em uma plataforma online acessível. As inscrições podem ser feitas por meio do link disponibilizado pela Prefeitura.
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0: Você que chega aqui na Conecta FM agora, tá curtindo Playlist Conecta comigo, Joy Welch, e a gente fica junto até as 4 da tarde ouvindo sucesso atrás de sucesso. Como esse aqui, ó, Santana.

0: Quem passou por aqui foi o Sia com Walk On By, essa música magnífica dele, e a gente adora. Sia tem cadeira cativa aqui no Playlist Conecta, hein? E agora a gente escuta mais uma vez as notícias direto da redação da Conecta FM para vocês, com a Gabriela Rando. Oi, Gabi.
1: Olá, Joe, estou de volta. A Força Aérea Brasileira prepara a abertura de um museu em São Paulo com aeronaves, maquetes, exposições fotográficas e objetos relacionados à aviação, como capacetes e assentos ejetáveis. Distribuído em uma área de 100 mil metros quadrados, o Museu Aeroespacial Paulista ocupará um complexo de 10 hangares dentro do aeroporto Campo de Marte. Com acervo que pode chegar a 100 aeronaves, o espaço já é descrito como o maior projeto cultural da história da FAB e um dos 5 maiores museus de aviação militar do mundo. Ainda assim, apesar da expectativa, a FAB informou que o espaço não tem previsão de abertura ao público e nem venda de ingressos. E logo mais eu trago outras informações.
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3: 2:18.
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0: Seguimos com Lisa Stansfield.

0: E o que rolou no playlist Conecta foi o som de Dua Lipa com Dance the Night. Teve Robbie Williams e também Purple Disco Machine. Não sai daí que eu já volto.
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3: 2:36.

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1: Redação Conecta, agora. Com o convite, vamos plantar um bairro mais verde e acolhedor. Os amigos da Praça da Amizade, a HC2 e parceiros promoveram em Holambra mais um mutirão de plantio no bairro Imigrantes. A ação reuniu moradores em uma iniciativa voltada à arborização e ao fortalecimento do senso de pertencimento comunitário. Ao todo, 47 árvores foram plantadas no dia 27 de junho, somadas às 8 mudas já plantadas no local em outra ocasião.
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5: Seja bem-vindo ao Playlist Conecta, aqui comigo, Joy Welch, até 4 da tarde, ouvindo sucesso atrás de sucesso. Chegando Michael Bublé, I Believe in You.

0: show. Fechamos o bloco com Rebecca Ferguson com Glitter and Gold, Level 42, It's Over, e Justin Bieber, Love Yourself. 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
2: 2:59.
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0: Você que tá chegando por aqui na Conecta FM agora vai ouvir um som de primeira aqui no playlist Conecta comigo, logicamente, Joy Welch até as 4 da tarde, Black Street, Happy Song Tonight. É só curtir.

0: Quem passou por aqui foi Cidade Negra com A Estrada, teve Tears for Fears, Everybody Wants to Rule the World e também Adele, Set Fire to the Rain. E agora a gente ouve mais uma vez as notícias com a Gabriela Rando. Pode falar, Gabi.
1: Olá, Joy. Voltei com mais notícia. O presidente do Supremo Tribunal Federal, o ministro Edson Fachin, afirmou que o sistema de justiça estará atento para impedir a infiltração do crime organizado no processo eleitoral. A declaração foi dada durante a sua participação na solenidade de inauguração das varas especializadas em crime organizado do Tribunal de Justiça de São Paulo esta semana. Segundo Edson Fachin, o combate à violência política é uma das principais preocupações da justiça eleitoral. Ele destacou que medidas nessa área foram adotadas na gestão da presidente do Tribunal Superior Eleitoral, ministra Carmen Lúcia, e que estão tendo continuidade sob a presidência do ministro Cássio Nunes Marques. E, Joy, eu fico por aqui, mas a qualquer momento eu volto com outras informações direto da nossa redação. Quem quiser também pode acessar as redes sociais da Conecta FM.
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3: 3:19.
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0: Nelly Furtado, I'm Like a Bird.

0: Você ouviu aqui no Playlist Conecta o som de Avicii, For a Better Day, teve Xadê, Hang On To Your Love e também Sting, All This Time. 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
3: 3 horas e 39 minutos.

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1: 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Olambra foi escolhida pelo Ministério do Turismo como uma das 7 representantes brasileiras na disputa pelo prêmio Melhores Vilas Turísticas do Mundo, da ONU Turismo. A premiação reconhece destinos que se destacam pela valorização do patrimônio cultural e natural, pelo compromisso com a sustentabilidade e pela promoção do desenvolvimento local. A seleção brasileira contou com 10 inscrições. 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
3: Conecta FM, a rádio que toca tudo que você mais ama ouvir, chegando por aqui ao som de Stevie Wonder, Part-Time Lover. Eu adoro esse som. Bora curtir comigo?

0: Fechando mais uma edição do Playlist Conecta muito bem ao som de Selena Gomez, Back to You. Teve Train com Hey Soul Sister e Lulu Santos com A Brasilidade Assim Caminha a Humanidade. Eu deixo você muito bem acompanhado ao lado de Arthur Carvalho e o Top Conecta, onde só vai rolar sonzeira e de primeira qualidade pra você aqui. Muito obrigada pela sua companhia. Amanhã estarei de volta e a gente com certeza vai curtir muita música boa. Até mais. Tchau, tchau.
1: 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Roboband, Dance and Shake Your Tambourine.

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1: 3:59.
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1: Conecta a FM dos melhores ouvintes. Uma ótima sexta-feira para você. Hoje, dia 10 de julho de 2026. A partir de agora, Arthur Carvalho e mais uma edição do Top Conecta, sempre com o melhor da música. Para começar, tem Avi Kaplan, I Can't Lie.

0: Conecta FM fechando mais uma sequência do Top Conecta. Boys Avenue, os Paralamas do Sucesso, Beyoncé e Savage Garden.
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2: 4:20.
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0: A Prefeitura de Holambra está com inscrições abertas para o módulo 2 do concurso de liderança e empoderamento, voltado a mulheres com deficiência. A formação tem como objetivo fortalecer a autonomia e a inclusão das participantes. As aulas serão realizadas nos dias 17, 19, 24, 26 e 31. De agosto, das 19 às 22 horas, em uma plataforma online acessível. As inscrições podem ser feitas por meio do link disponibilizado pela Prefeitura.
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5: Com a derrota de Marrocos para a França, a Argentina agora é a última seleção de fora da Europa ainda viva na Copa do Mundo 2026. Tirando o duelo entre Argentina e Suíça, os outros jogos das quartas de final são compostos por seleções europeias: Espanha e Bélgica, e Noruega e Inglaterra. A maioria das seleções não europeias caiu nas oitavas de final. Foram os casos de Brasil, Canadá, Paraguai, México, Estados Unidos, Egito e Colômbia.
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0: Ótima tarde.
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0: Conecta FM, no Top Conecta, você conferiu Peter Frampton, I'm In You, Shawn Mendes e também Man At Work, It's A Mistake. 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
3: 4 horas e 39 minutos.

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4: Em Mogi Guaçu, agora 28 graus.
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6: Conecta FM, uma ótima tarde. Continua o Top Conecta, sempre trazendo o melhor da música. Harry Styles, Golden.

0: Conecta FM fechando a primeira hora do Top Conecta com The Chainsmokers. Participação de Coldplay, Something Just Like This. Também Supertramp, Goodbye Stranger e Paul Carrack.
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2: 5 em ponto. Boa tarde.
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0: 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Elton John e Dua Lipa.

0: Conecta FM, no Top Conecta você conferiu Meghan Trainor, Gilberto Gil Reals e Sophie Ellis Bextor, Murder on the Dance Floor.
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2: 5:18.
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5: Em Mogi Guaçu, agora 28 graus.
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0: Conecta FM, uma ótima tarde. No Top Conecta, Sônia, Listen to Your Heart.

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1: Conecta FM no Top Conecta, você conferiu Ed Sheeran, Shape of You, Whitney Houston e Starship, We Build the City.
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3: 5 horas e 36 minutos.

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1: 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A Prefeitura de Mogi Guaçu e o Sindicato dos Hotéis, Restaurantes, Bares e Similares de Águas de Lindóia e Região realizaram nesta segunda-feira a aula inaugural do Programa de Iniciação e Formação Profissional em Atividades de Hotelaria, Bares e Restaurantes. O encontro marcou o início da capacitação gratuita voltada à qualificação profissional no setor. Ao todo, 76 pessoas confirmaram participação no programa. 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
1: Conecta FM no Top Conecta, sempre o melhor da música pra você. Marvin Gaye, What's Going On?

0: Conect FM e no Top Conecta, Post Malone, Circles, Rick Astley e Cob Calei, I Do. E agora você confere o melhor do Flashback com José Luiz.
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2: Uma canção clássica que mostra uma atitude de independência após o término de um grande amor. Gonna Get Along Without You Now. Viola Mills.

0: gonna get along without you now, Viola Wills.
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2: 5:59.
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6: Os proprietários de veículos com placas finais 1 e 2 têm até o dia 31 de julho para realizar o licenciamento anual obrigatório no estado de São Paulo. A regularização pode ser feita de forma online pelo portal do Detran SP, onde o motorista consegue consultar débitos, quitar multas pendentes e finalizar o processo em poucos minutos. Para concluir o licenciamento, é necessário informar os dados do veículo e pagar uma taxa de R$ 174,08.
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6: 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No Top Conecta, Genesis, com os vocais de Phil Collins, Invisible Touch.

0: Conecta FM no Top Conecta, Duran Duran, Hungry Like the Wolf. Também Nando Reis e The Mood Blues.
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2: 6:18.
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5: Em Mogi Guaçu, agora 24 graus.
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0: Conecta FM sempre trazendo o melhor da música para você. No Top Conecta, Pilot, Get Up and Go.

0: Connect FM fechando mais uma sequência do Top Conecta. London Beat, I've Been Thinking About You, Pussycat Dolls e Michael Jackson, Remember the Time.
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3: 6 horas e 35 minutos.

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3: Redação Conecta, agora. A Secretaria de Saúde de Mogi Mirim realiza mais uma campanha de imunização nesta quarta-feira, dia 8, durante a feira noturna do Espaço Cidadão. A ação ocorrerá das 16 às 20 horas, com o posto de vacinação montado na entrada da Estação Educação. Uma equipe de enfermeiras e técnicas de enfermagem estará no local. Além da dose contra o vírus influenza, as profissionais ficarão à disposição para prestar esclarecimentos sobre outras vacinas.
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3: Conecta FM, sempre com o melhor da música para você. James Blunt.

0: Snap.
1: Conecta FM fechando mais uma hora do Top Conecta. Rosaline, Snap, Stevie Miller Band e também Kelly Clarkson, Breakaway. Caroline Arruda trazendo as principais dicas para a sua agenda cultural.
2: Boa noite, Arthur. Vamos com os destaques da programação cultural. Se você quer encarar a semana dando boas risadas daqui a pouco, às 9 da noite, tem stand-up em Campinas. O comediante Afonso Padilha apresenta o novo espetáculo Como Nossos Pais, no Teatro Oficina do Estudante Iguatemi. No palco, ele transforma os desafios da vida adulta em humor, falando de responsabilidades e da sensação de que ninguém ensinou a gente a ser adulto. É um show para quem ainda tenta descobrir como funciona a vida depois. Depois dos 30 ou até antes. Restam poucos lugares disponíveis e para garantir o seu, é só acessar ingressodigital.com.
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4: 6:58.
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1: O primeiro circuito off-road será realizado no dia 1º de agosto em Mogi Mirim, marcando a estreia de uma nova proposta esportiva no município. Com largada às 7 horas na Fazenda Salum, o evento terá percursos de 5 e 10 quilômetros para a corrida, além de uma caminhada de 5 quilômetros em trajetos rurais voltados a atletas e praticantes de atividade física que buscam contato com a natureza. As inscrições podem ser feitas pelo site da Podium Chip.
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3: Conecta a FM dos melhores ouvintes. E você confere Scorpions, Dancing in the Wind, versão acústica.

0: Conecta FM no Top Conecta, Propaganda, Duel, Timbaland e Scorpions. Caroline Arruda trazendo as principais dicas para a sua agenda cultural. Boa noite!
1: Quem não abre mão de uma boa festa julina já tem o programa perfeito para este final de semana. O Horto Florestal, em São Paulo, recebe a festa julina da Casa de Alice neste sábado e domingo. A entrada é de graça e o espaço reúne comidas típicas, música ao vivo, bingo, raspadinhas premiadas e uma feira com mais de 90 marcas autorais. Todos os detalhes da programação podem ser conferidos no Instagram, @casadealiceoficial. É uma boa oportunidade para curtir com toda a família.
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0: Conecta FM, no Top Conecta, você conferiu Alicia Keys, You Don't Know My Name, The Police, King of Pain e também Tim Atlas, Curtside. E agora, Caroline Arruda, mais uma vez, traz as dicas culturais. Boa noite, Caru!
1: Se a Itália faz parte da sua lista de destinos dos sonhos ou da sua culinária favorita, vale anotar essa dica, viu? Neste sábado e domingo, tem um pedacinho do país em São Paulo com o Festival Itália Moderna. O evento é gratuito e reúne gastronomia, música e atrações culturais a partir das 11 da manhã. Um dos destaques é a feira de produtos sem glúten e opções veganas. O festival acontece no Memorial da América Latina, na capital paulista.
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3: 7 horas e 25 minutos.

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3: Em Mogi Guaçu, agora 18 graus.
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7: Conecta FM sempre trazendo o melhor da música. Uma ótima noite para você. Continua o Top Conecta com YouTube.

0: Conecta FM no Top Conecta. Ivete Sangalo, Samarina, Pretenders, Back on the Chain Gang e Maroon 5, Payphone. As principais dicas culturais com Caroline Arruda. Boa noite.
1: E para encerrar nossa agenda, que tal trocar a correria da cidade por uma viagem pelo universo? O Observatório Municipal de Campinas, primeiro observatório municipal do Brasil, abre as portas para uma noite de observação astronômica com telescópios, histórias sobre estrelas, planetas, constelações e curiosidades sobre o espaço. A visitação acontece neste domingo, das 6 às 9 da noite. Os ingressos custam entre 5 e 10 reais e o pagamento deve ser feito apenas em dinheiro. Diretamente na bilheteria do local.
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0: Conecta FM, fechando mais uma edição do Top Conecta. Você conferiu o melhor da música, como sempre. Lovely the Band, Broken, Leo Sayer e Ultra, Say It Once. Eu vou ficando por aqui e na sequência, Sextou Conecta.
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2: 7:59.
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8: 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Essa hora escutando só sucesso, música pra lá de boa e 100% satisfação, hein? Está no ar o Sextou Conecta e a gente começa com Woman's World, de Katy Perry. A música fala sobre força, autonomia e protagonismo feminino. Temas que dialogam diretamente com o movimento atual. E vale lembrar, não tem data pra gente reforçar a importância das conquistas, das lutas e da presença feminina em todos os espaços. Bora com Katy Perry.

Sextou Conecta segue agora com God Was Showing Off, de Bruno Mars. A faixa faz parte do álbum solo The Romantic, lançado agora em fevereiro de 2026, marcando o retorno do artista a um trabalho individual após cerca de 10 anos sem lançar um disco solo em sua carreira.

Sextou Conecta, é hora de Chega Mais, de Rita Lee e Roberto de Carvalho. Lançada em 1979, faz tempo, hein? A música pertence ao período em que Rita consolidava sua carreira solo após a saída do grupo Os Mutantes.

0: Sextou Conecta, agenda cultural com Regiane Toselli.
1: Começamos com a 34ª edição do Festival de Tradições Italianas, que acontece em Santa Rita do Passa Quatro. O evento segue até este sábado com várias opções de lazer e cultura na Praça Poeta Mário Matoso, conhecida como a Praça da Estação. A festa reúne gastronomia típica italiana, apresentações musicais e manifestações culturais que celebram a herança dos imigrantes italianos. Ainda na região, a cidade de Pirassununga segue até domingo, dia 12, com a 26ª semana Nenete de Música Caipira. O evento conta com grandes nomes da música sertaneja, como Sula Miranda e As Marcianas, que se apresentam no domingo. O evento é gratuito, acontece no Centro Cultural de Eventos Dona Belila, que também concentra a praça de alimentação com barracas típicas. É uma ótima oportunidade para reverenciar as tradições culturais.
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0: Sextou Conecta de volta com Rock DJ, de Robbie Williams. A canção foi lançada nos anos 2000 e faz parte do álbum Sing When You're Winning, um dos mais bem-sucedidos da carreira.

Dua Lipa no Sextou conecta com Illusion. A faixa integra o álbum Radical Optimism, lançado em 2024 com gravações realizadas em diferentes países da Europa. Essa é boa de conferir.

Sextou Conecta segue com a rainha da disco, Donna Summer, em I Don't Wanna Get Hurt. Essa música faz parte do álbum Another Place and Time, lançado em 1989, marcando o retorno da cantora às paradas internacionais. Eu sou suspeita, eu sou fã, eu adoro, bora curtir!

0: E tem mais agenda cultural com ela, Regiane Toselli.
1: No primeiro final de semana do Festival de Inverno de Amparo, as atrações prometem. Até o dia 26 de julho, o público poderá conferir grandes nomes da MPB e da música nacional. Amanhã é a vez de banda Blitz. No domingo, a dupla Munhoz e Mariano. As apresentações têm início a partir das 8 da noite.
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0: De volta pro Sextou Conecta, agora é a vez de A Kind of Magic, do Queen, originalmente composta por Roger Taylor para o filme Highlander. Freddie Mercury volta a trabalhar na canção em fevereiro de 1986, enquanto o baterista, em companhia de Brian May, viaja a Los Angeles para assistir à coordenação da música com o filme. Queen, A Kind of Magic.

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3: Em Mogi Guaçu, agora 14 graus.
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3: 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De volta com Gone, Gone, Gone, colaboração entre David Guetta e Teddy Swims. A força dessa faixa vem da combinação de estilos. Teddy Swims abre com seu timbre grave, rasgado. A produção de Guetta costura tudo com maestria. Sintetizadores, coral gospel, batida de pista e instrumentação orgânica, tudo isso se une num equilíbrio raro entre pop e soul. Essa é pra dançar!

Sextou Conecta. E você, sabia? Paradise, do Coldplay, quase ficou de fora. A banda pensava em um som mais acústico para o álbum Milo Xyloto. Nossa, que nome complicado. Mas a música acabou mudando a direção do disco e se tornou um dos maiores sucessos da carreira deles. E tem mais. No famoso clipe, Chris Martin aparece usando uma fantasia de elefante em cenas gravadas entre Londres e a África do Sul. Sextou no ritmo certo. Conecte-se com a sua própria Paradise.

sequência do Sextou Conecta traz I'm So Glad That I'm a Woman, do Love Unlimited, trio vocal feminino criado por Barry White. E essa faixa integra o álbum In Hit, de 1974. É, antiga, mas boa.

0: Regiane Toselli volta com mais Agenda Cultural. Agora, um dos eventos mais tradicionais do interior paulista acontece neste sábado na Fazenda Salum, em Mojimirim. A 14ª edição da Festa de Cabana terá como atração principal o cantor Thiaguinho, cantando seus maiores sucessos. Além dele, o palco receberá a dupla sertaneja André Luiz e Gustavo de Campinas, os Vagaus e o DJ Open Format. Os ingressos podem ser adquiridos pelo site bima.com.br/cabana26.
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0: O Sextou Conecta segue com o clássico atemporal Stand By Me, de Ben and King, lançada em 1961. A música atravessou décadas e ganhou novas versões, novos modelos, mas continua maravilhosa. Quem concorda? Bora ouvir.

Voltando à programação, agora você ouve Slow It Down, do Charlie Puth. O artista costuma assinar produção, composição e arranjos de suas próprias músicas. É ou não é um

Sextou Conecta continua com Midnight Ride, reunindo Orville Peck, Kylie Minogue e Diplo em uma colaboração entre estilos totalmente distintos. E deu bom.

0: Tem mais agenda com ela. Chega aí, Regiane Toselli.
1: Já em Campinas, com o final de semana prolongado, a Praça Arautos da Paz recebe até domingo mais uma edição do Porques Festival, com entrada gratuita e atrações para toda a família. O público poderá assistir a apresentações de bandas cover e multicover, com repertório dedicado ao melhor do classic rock, pop rock, hard rock, punk rock e metal. A área gastronômica reúne diversas opções de comidas e bebidas com delícias como torresmo, costela na brasa, hambúrguer na parrilha, espetinhos, churros e sorvetes. Entre as bebidas, chopp, cervejas especiais, caipirinhas, batidas, refrigerantes e sucos. Lembrando, beba com moderação. No sábado e domingo, o festival acontece do meio-dia às 22 horas. A entrada é gratuita, mas a organização informa que não será permitida a entrada com coolers, alimentos ou bebidas. É isso então, opções não faltam. Agora é aproveitar e curtir os dias de descanso. Até mais!
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0: Bom, gente, pra fechar o Sextou Conecta, September, do Earth, Wind and Fire, lançada em 1978, é uma das músicas mais executadas da história da banda.

0: Sextou Conecta chegou ao fim, mas a música continua e a gente se encontra na próxima edição. Bom final de semana pra você. Tchau, tchau.
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2: Em Mogi Guaçu, agora 14 graus.
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0: Está no ar a Voz do Brasil. As notícias do governo federal que movimentaram o país no dia de hoje.
1: Olá, boa noite.
2: Boa noite para você que nos acompanha em todo o país.
1: Quarta-feira, 9 de julho de 2026.
2: Vamos ao destaque do dia na Voz do Brasil.
1: Atenção, professores. Amanhã é o último dia para se inscrever na Prova Nacional Docente.
2: Sobre o exame, nós conversamos com o secretário executivo do Ministério da Educação, Rodolfo Cabral.
3: Ela vai ser utilizada para subsidiar os processos seletivos e concursos públicos realizados, tanto no âmbito federal, estadual e municipal, para ingresso na carreira docente da educação básica.